0: Fechando o bloco, Rita Benedito, Chris Tiger e Reggae B, Extra. Nath Roots, Quero Ser Feliz também. Antes, MC de Vanessa da Mata, Passarinhos.
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2: Em Brasília, 9:15.
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5: Minuto da Copa.
6: A seleção da França chega à Copa do Mundo de 2026, consolidada como uma das principais candidatas ao título mundial, de acordo com analistas e mercados de apostas. O capitão e grande estrela da companhia é Kylian Mbappé. Com 12 gols marcados em Copas, o atacante do Real Madrid está a apenas 2 de superar o recorde histórico de Just Fontaine, que marcou 13 vezes em 1958. Para este Mundial, a França também renovou sua identidade visual com novos uniformes. O kit reserva batizado de Liberté é uma homenagem à Estátua da Liberdade, presente da França aos Estados Unidos em 1886, apresentando uma cor verde acinzentada que remete ao cobre oxidado do monumento. Os Le Bleu estão no grupo 1 junto com Senegal, Iraque e Noruega.
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0: Agora a gente ouve o encontro de Chico Buarque e Elza Soares.

0: Menezes, que loucura! E também Chico Buarque e Elza Soares, façamos.
1: O Senado aprovou um acordo entre o Brasil e a China sobre produção cinematográfica. O texto prevê que cada país contribuirá com no mínimo 20% e no máximo 80% do orçamento total das obras. Repórter Pedro Pincer.
2: O Senado aprovou o projeto de decreto legislativo que trata do acordo de coprodução cinematográfica entre Brasil e China, assinado em 2017. Pelo texto, obras em coprodução serão reconhecidas como filmes nacionais em ambos os países, e a contribuição financeira de cada uma das partes do acordo será de no mínimo 20% e no máximo 80% do orçamento total da produção. Essa proporção também deverá ser observada no quantitativo de equipes criativas e técnicas, bem como nos direitos de propriedade e na divisão das receitas geradas. O texto estabelece ainda isenção de taxas na admissão temporária de equipamentos de filmagem, requisitos para a aprovação dos projetos pelas autoridades competentes dos dois países e regras para facilitar a circulação temporária de profissionais envolvidos nas produções. O relator, senador Humberto Costa, do PT de Pernambuco, destacou a importância do acordo para o Brasil.
3: A relevância do acordo torna-se ainda mais evidente quando se observa a dimensão do mercado cinematográfico chinês, atualmente um dos maiores do mundo, com elevado número de salas de exibição e expressiva movimentação econômica no setor. Nesse contexto, a formalização de um acordo de coprodução representa importante mecanismo para ampliar o acesso das produções brasileiras ao mercado chinês.
2: O tratado não cria nenhum ônus financeiro para o Estado brasileiro e servirá de base normativa para futuros contratos de colaboração celebrados diretamente entre entidades privadas dos dois países. O texto segue agora para a promulgação.
0: Em Brasília, 9:31. Boa noite, você ouve Thier João Gomes.

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0: Nesse bloco, você ouviu Luiz Gonzaga e Gal Costa, Forró número 1, Marinês e Dominguinhos, Mundo de Amor. Antes, Tiei João Gomes, A Noite.
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0: Em Brasília, 9h42.
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0: 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Fique agora com os Garotim, Lenine e Hamilton de Holanda.

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0: Você ouviu Céu Raiou, Antes Garotim, Lenine, Hamilton de Holanda, Sou Brasileiro.
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0: Agora em Brasília, 9h52.
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3: Comissão de Assuntos Sociais debate prevenção da cegueira evitável no Brasil.
5: Autor do pedido do debate e médico oftalmologista, o senador Doutor Irã, do Progressistas de Roraima, quer a oferta de consultas oftalmológicas nas unidades básicas de saúde, as UBSs.
3: Avança no Senado projeto com novas diretrizes de reassentamento e planejamento urbano. Eu sou Regina Pinheiro e este é o Boletim.leg. A Comissão de Assuntos Sociais discutiu a prevenção da cegueira evitável no Brasil. Segundo o estudo da Agência Internacional para a Prevenção da Cegueira, mais de 28 milhões de brasileiros sofrerão perda de visão até 2030. Repórter César Mendes.
5: A correção precoce dos problemas oculares em crianças e recém-nascidos e uma maior equidade no acesso à saúde ocular, sobretudo para populações rurais e indígenas, foram apontadas como caminhos para enfrentar o problema. Autor do pedido do debate e médico oftalmologista, o senador Doutor Irã, do Progressistas de Roraima, quer a oferta de consultas oftalmológicas nas unidades básicas de saúde, as UBSs.
6: Eu não vejo razão para oftalmologia está na média alta complexidade quando a gente precisa dar acesso às pessoas nos rincões desse país.
5: Camila Carlone, do Ministério da Saúde, apontou a importância da detecção precoce de problemas oculares em recém-nascidos.
7: Teste do olhinho, que é um exame que é feito ali no recém-nascido, nos primeiros dias de vida.
5: Mauro Goldbaum, do Conselho Brasileiro de Oftalmologia, pediu urgência no enfrentamento da catarata e do glaucoma. E Vitor Pavarino, da Organização Pan-Americana da Saúde, apontou desigualdades no acesso aos cuidados oculares.
3: Avançou no Senado um projeto com novas diretrizes de reassentamento e planejamento urbano. Mais informações com o repórter Márcio Maturana.
8: O projeto aprovado pela Comissão de Assuntos Econômicos atualiza as regras de regularização fundiária e também permite que concessionárias de saneamento básico participem do processo sem licitação. O relator, Fernando Dueire, do PSD de Pernambuco, disse que mais de 5 milhões de domicílios no Brasil em 2022 estavam em assentamentos irregulares, como favelas, invasões, comunidades, loteamentos ilegais e palafitas, segundo o IBGE.
9: Esses locais são marcados por ocupações desordenadas, falta de serviços públicos e infraestrutura inadequada, evidenciando a necessidade urgente de políticas públicas eficazes para regularização fundiária e melhoria da qualidade da moradia e, por conseguinte, da qualidade de vida das pessoas.
8: O texto segue para votação na Comissão de Constituição e Justiça.
3: O Senado Federal celebrou em sessão especial os 12 anos do marco regulatório das organizações da sociedade civil. A solenidade também homenageou o terceiro setor, com destaque para a contribuição das organizações sociais em áreas como assistência social, educação, saúde, cultura e defesa de direitos humanos. Os detalhes na reportagem de Yasmin Rodrigues.
10: A atuação das organizações da sociedade civil ganhou um novo marco jurídico há 12 anos e o Senado fez uma sessão especial em homenagem à data. A senadora Leila Barros, do PDT do Distrito Federal, que presidiu a sessão, destacou a importância da atuação dessas organizações.
11: Essa sessão especial nasce exatamente desse reconhecimento. Celebrar um marco que fortaleceu a cidadania, a inovação social, a participação comunitária e valorizou milhares de organizações, porque quando uma parceria funciona bem, quem ganha é a sociedade como um todo.
10: Integrantes das entidades da sociedade civil de diversos nichos também falaram durante a sessão. Antônio Carlos, presidente do projeto Pro Vôlei Riacho, não escondeu a felicidade ao comemorar a data.
12: E para a gente tem uma importância especial, pelo fato de termos aqui hoje reconhecido

0: O trabalho do terceiro setor. Me sinto assim muito alegre e envaidecido de ter esse reconhecimento.
1: A comemoração foi uma oportunidade de avaliar os resultados desses 12 anos de legislação e discutir caminhos para fortalecer as ações de interesse público em todo o país.
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2: Em Brasília, pontualmente, 10 horas.
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2: Ótima noite para você, ouvinte da Rádio Senado. Obrigada pela sintonia. Eu sou Regina Pinheiro e na programação musical de Carlos Andrade, a gente ouve Paula Morelenbaum.

0: Essa foi Fernanda Porto, Samba Sim, Bossa Cuca Nova, Cris Delane, Orlandivo, Onde Anda Meu Amor. Tivemos também Paula Moreira Embal, Brigas Nunca Mais.
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0: Em Brasília, 10h13.
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2: Na sequência, Legião Urbana.

0: Ouvimos Júpiter Maçã, Beetlejuice, Rita Lee, Kita e também Legião Urbana, Monte Castelo.
1: Foi vetado parcialmente o projeto que muda o símbolo de acessibilidade no Brasil, que vai continuar sendo uma pessoa em cadeira de rodas. A intenção da mudança era incluir outros tipos de deficiência. Os detalhes com o repórter Márcio Maturana.
2: O governo argumentou que a substituição de um símbolo muito conhecido pela sociedade poderia criar barreiras adicionais a quem a proposta pretendia beneficiar. Além disso, segundo o Poder Executivo, a mudança não teve participação das organizações representativas das pessoas com deficiência, o que contraria a Convenção sobre os Direitos das Pessoas com Deficiência. A senadora Mara Gabrilli, do PSD de São Paulo, que foi relatora da Lei de Inclusão da Pessoa com Deficiência, explicou que a intenção da mudança era fazer a sociedade pensar nos outros tipos de deficiência.
3: É como dizer para a sociedade, a acessibilidade vai além da mobilidade. É sobre garantir mais autonomia e respeito para todas as pessoas com deficiência. Isso faz toda a diferença para quem é cego, para quem tem baixa visão e para quem precisa desses recursos para poder se orientar.
2: Outros trechos do projeto foram mantidos pelo governo e transformados na Lei 15.459, já publicada no Diário Oficial da União. Essa lei amplia a lista de locais onde a sinalização deve ser utilizada obrigatoriamente, como percursos com pisos táteis direcionais e de alerta, faixas de circulação com superfície regular, firme e antiderrapante e mapas ou maquetes táteis com informações sobre os principais pontos de circulação dos edifícios. A nova lei também substitui a expressão símbolo internacional de acesso por símbolo internacional de acessibilidade. O veto ao trecho que mudava o símbolo agora precisa ser analisado pelo Congresso Nacional, podendo ser mantido ou derrubado.
0: 10h28 em Brasília. Boa noite, você ouve Roberta Sá.

0: Na Rádio Senado, ouvimos Beth Carvalho, Perdas e Danos, Pedro Miranda, Meu Sapato Já Furou e ainda Roberta Sá, A Vizinha do Lado.
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0: Em Brasília, 10h39.
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5: Na sequência, Pinduca.

0: Nesse bloco, você ouviu Daniela Mercury, Banzeiro, Zé Cabaleiro, Pedra de Responsa, Patrícia Bastos, O Amasso e O Tubrador. Antes, Pinduca, Sinhá Pureza.
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4: 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No Senado, o parlamentar Vitorino Freire fez um discurso denunciando que eles tentavam implantar uma ditadura. 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
0: Em Brasília, pontualmente, 11 horas.

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Olá, pessoal. O improviso já está no ar. Eu sou Flávio de Matos, o produtor e apresentador de seu programa de samba e jazz. E essa é a mistura fantástica que escutaremos hoje no programa com o Samba Jazz Trio. O grupo abriu o improviso com o tema de Luizinho Essa, Alegria de Viver. A peça está no álbum do mesmo nome, lançado pelo Samba Jazz Trio em 2011. Disco raro editado pelo selo Diebold, no Rio de Janeiro. Luiz Essa é um dos inspiradores desse grupo, formado por piano, baixo e bateria, como o mítico Tamba Trio de Luizinho Essa. O trio é a formação mínima também no jazz. Era o pequeno conjunto dos nightclubs e inferninhos, tanto nos Estados Unidos como no Brasil do final dos anos 50. O samba se misturou ao jazz no famoso Beco das Garrafas. No palco mínimo da boate Bottles, não havia espaço para muitos músicos. Ali predominaram os trios. Eles escreveram a história do samba jazz brasileiro. São trios como Bossa

3, o Samba Lanço, o Milton Banana Trio, para citar alguns. O Samba Jazz Trio abraça e revive essa tradição. Em sua formação estão Kiko Continentino no piano, Luizão Alves no baixo e Clauton Salles na bateria. Com uma particularidade, Clauton toca ainda o trompete. Ao vivo, é todo um espetáculo vê-lo manejar a baqueta com a mão esquerda, enquanto a direita mantém o trompete em uma verdadeira acrobacia musical. Vamos ouvir mais duas peças com o Samba Jazz Trio. Primeiro, Deus Brasileiro, composição de Marcos Valle. Depois, Quero Quero, do baixista Luiz Alves. Entre as duas, o clássico Samba do Carioca, de Carlos Lira e Vinícius de Moraes. A interpretação é dos veteranos dos Bossa Nova. É um quarteto formado por Carlos Lira, Marcos Valle, Roberto Menescal e João Donato. O tema está no álbum Os Bossa Nova, editado originalmente em 2008 e reeditado em 2018 pelo selo Biscoito Fino.

Ouvimos primeiro o samba jazz trio com Deus Brasileiro, depois os Bossa Nova em Samba do Carioca. A última foi Quero Quero, com o samba jazz trio. Vamos seguir com o improviso e a música do samba jazz trio. Escutaremos a seguir Bananadas, tema escrito por Nelsinho. Depois, mais um clássico com os Bossa Nova, a música de Marcos e Paulo Sérgio Vale, Gente.

0: Tivemos primeiro o samba de Astrio com Bananadas e depois os Bossa Nova com Gente. O samba de Astrio tem Kiko Continentino no piano, Luizão Alves no baixo e Clauton Salles na bateria e trompete. Já os Bossa Nova está formado pelos consagrados veteranos Carlos Lira, Marcos Valle, Roberto Menescal e João Donato. Este é o improviso com o melhor jazz do Brasil.
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2: Onze e 21 em Brasília.
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0: O improviso está de volta. Eu sou o Flávio de Matos e no programa desta noite estamos destacando o Brazilian Jazz à base de piano, baixo e bateria. Essa é a formação básica do jazz que foi adotada também no início da Bossa Nova. O trio instrumental que fixou as bases do samba jazz. Os mais marcantes foram o Tamba Trio, o Bossa 3, o Sambalanço Trio, o Zimbo Trio e o Milton Banana Trio. Na década de 2000, o samba jazz trio resolveu retomar a tradição do jazz brasileiro na formação minimalista de piano, baixo e bateria. De seu primeiro álbum, editado em 2005 pelo selo Guanabara, vamos escutar o grupo Em Sabor Antigo, composição do pianista Kiko Continentino. E a música que dá nome ao disco, Agora Sim, do baixista Luiz Alves. O baterista do trio é Clauton Salles, que também toca o trompete em Agora Sim. Entre essas duas faixas, escutaremos o super quarteto Os Bossa Novas em Até o Fim, de Carlos Lira e Marcos Valle, dois de seus integrantes. Os outros dois são Roberto Menescal e João Donato. Um timaço, não? Depois eles voltam com a divertida Ciúme, de Carlos Lira, com Carlos Lira no vocal.

0: você.
1: Ouvimos aí, primeiro, Sabor Antigo com Samba de Estrio. Depois, os Bossa Nova com Até o Fim. O Sambalanço Jazz voltou com Agora Sim. E os Bossa Nova fecharam o bloco com Ciúme. Este é o improviso com o Samba Jazz de todos os tempos.
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3: 11:39 em Brasília.
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O improviso está de volta com o samba e o jazz, que mistura a tradição da música brasileira com a linguagem da música universal. Quando começou o samba jazz trio, o pianista Kiko Continentino era ainda muito jovem. Ele ganhou projeção internacional depois de assumir os teclados do Azimuth, com a morte do mítico José Roberto Beltrame. O baixo de Luiz Alves já entrou para a história. Ele foi integrante do Som Imaginário nos anos 70, junto com Wagner Tiso. Luizão Alves é o baixista predileto de João Donato. Está com ele em quase todos os discos e shows. Fecha o trio o experiente baterista Clauton Salles. Ele acompanhou Tim Maia, Gonzaguinha, Luiz Melodias, entre tantos outros. Sua particularidade é tocar simultaneamente a bateria e o trompete. Com o samba jazz trio, então, vamos escutar Noturno, composição de Kiko Continentino, do álbum Agora Sim, de 2005. Depois, o tema Certa Vez, de Mário Albanese e Ciro Pereira. É uma peça do álbum Alegria de Viver, de 2011.

Escutamos o samba de estrio em Noturno e Certa Vez. Para encerrar o improviso desta noite, vamos ouvir mais uma peça do surpreendente quarteto formado somente por figuras míticas da Bossa Nova. É o quarteto Os Bossa Nova. São eles Carlinhos Lira, Roberto Menescal, Marcos Valle e João Donato. Um time de muito respeito. Com esse time, vamos ouvir a composição de Roberto Menescal e Ronaldo Boscoli, Vagamente. Menescal faz o vocal e Marcos Valle o piano. E fechamos com o samba de estrio no tema Vem Mais Perto, do tecladista Kiko Continentino.

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0: Ouvimos primeiro os Bossa Nova em Vagamente, clássico da Bossa Nova composto por Ronaldo Bosco e Roberto Menescal. Depois, a peça de Kiko Continentino Vem Mais Perto, com o Samba Jazz Trio. Até aqui você esteve com o Improviso, que destacou nesta noite os trabalhos do Samba Jazz Trio e dos veteranos, os Bossa Nova. Improviso tem produção e apresentação de Flávio de Matos. Trabalhos técnicos do genial André Menezes. Estaremos de volta na próxima semana, neste mesmo horário. Abraços a todos e até lá.
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8: Em Brasília, meia-noite.
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0: Ouvimos Seu Jorge, Sábado à Noite, Célia Sampaio, Ginga e Skank, Te Ver.
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2: Em Brasília, meia-noite 14.
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0: Fique agora com Celso Fonseca.

0: Romântico.
1: Esse foi Xande de Pilares, muito romântico. Antes, Silva e Ludmilla, um pôr do sol na praia. Quem abriu o bloco foi Celso Fonseca, Satélite Bar.
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3: Em Brasília, meia-noite e 25.
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1: Na sequência, você ouve Tribalistas.

0: Acabamos de ouvir Luiz Guedes e Thomas Rott, Chuva de Vento. Antes teve Mamum, de Nota TV. E abrindo o bloco, você ouviu Tribalistas, Velha Infância.
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4: Raul Torres foi quem fez nossas modas conhecer.
0: Nascido há 120 anos e pouco lembrado hoje em dia, Raul Torres teve papel fundamental na popularização do sertanejo. Confira então a homenagem que preparamos.
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0: Espécie de elo entre as raízes rurais e os meios de comunicação, em meados do século passado, Raul Torres foi um dos grandes divulgadores da música caipira, como radialista, cantor e compositor de sucessos, entre eles Cabocla Tereza, Saudades de Matão, A Moda da Mula Preta e Pingo d'Água.
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0: Nascido em 1906, na cidade de Botucatu, interior de São Paulo, Raul Torres começou a tocar e cantar em festas locais, prática que ele manteve depois que se mudou com a família para a capital do estado. Enquanto trabalhava como cocheiro na prefeitura, ele cantava para espantar a solidão.
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0: Em 1927, Raul Torres estreou na Rádio Educadora, tocando modas de viola. E o sucesso logo fez com que ele fosse disputado por outras emissoras, como a Rádio Record, na qual comandou o programa Os Três Batutas do Sertão, por mais de 20 anos.
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0: Paralelamente, Raul começou a gravar discos. E nos anos 1930, iniciou a parceria com João Pacífico, outro grande compositor sertanejo. Juntos, eles criaram as toadas históricas, que são aquelas modas com uma parte declamada no início. A primeira delas foi Chico Mulato.
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0: Além de João Pacífico, Raul Torres teve outros célebres parceiros, como seu sobrinho Serrinha, com quem formou dupla nos anos 1930, e também o violeiro Florêncio, com quem Raul cantou de 1942 até a sua morte, em 1970.
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0: Nas palavras do jornalista botucatuense Sérgio Santa Rosa, não há cantor sertanejo que se preze que não tenha gravado Raul Torres. Entre eles, temos Tunico e Tinoco, Tião Carreiro e Pardinho, Inesita Barroso, Sérgio Reis, Irmãs Galvão, Roberta Miranda, Daniel e Chitãozinho e Chororó.
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0: Agora, para celebrar os 120 anos de Raul Torres, vamos ouvir a segunda toada histórica criada por ele em parceria com João Pacífico, o sucesso Cabocla Teresa, com Raul Torres e Florêncio.
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0: Acabamos de ouvir Raul Torres e Florêncio na toada histórica Cabocla Tereza, um dos maiores sucessos do sertanejo raiz, composto por Raul Torres e João Pacífico. Esta foi a homenagem do Curta Musical nos 120 anos de nascimento de Raul Torres, comemorados hoje.
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3: Em Brasília, 12:45. 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
1: 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Na Rádio Senado, você ouve agora Alcione.

0: Essa foi Raquel Reis, Jorge Ben. Antes teve Matheus Aleluia, Despreconceituosamente. E abrindo este bloco, você ouviu Alceu Valença e Geraldo Azevedo, Talismã.
1: Em Brasília, 2 horas.
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0: Esta é a Rádio Senado, uma ótima madrugada de sábado para você. Eu sou Raquel Teixeira, continue sua companhia. Para começar este bloco tem Tony Garrido.

0: Acabamos de ouvir Lued Luna e Zudzilla, Ameixa. Antes, Lineker e os Caramelos, Zero. Quem abriu o bloco foi Tony Garrido, Sou Você.
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2: Em Brasília, 2:13.
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0: Fique agora com Dalton.

0: Você ouviu Plebe Rude, Até Quando Esperar? Antes teve Patufu, Eu Sei. Quem abriu o bloco foi Dalto, Muito Estranho.
1: Em Brasília, 2h26.
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3: A Copa do Mundo de 2026, com 48 seleções, não é apenas o maior torneio da história. É uma verdadeira fotografia política do planeta. Mais do que um esporte, o Mundial é uma ferramenta do chamado soft power, onde países buscam projetar uma imagem de estabilidade e atrair investimentos. Historicamente, governos locais costumam usar o torneio como pano de fundo para propaganda, investindo no futebol para reduzir críticas. E nesta edição não é diferente. Após Rússia e Catar, países em que a transparência não é regra, a escolha foi uma reaproximação estratégica com os Estados Unidos, em um cenário global marcado por tensões e polarização. Enquanto isso, questões sobre imigração e a crise com o Irã mostram que o torneio nunca esteve isolado das questões diplomáticas.
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2: Na sequência, você ouve Joyce Moreno.

0: Acabamos de ouvir Luiz Guedes e Thomas Roth, Ela Sabe Demais. Antes teve Saulo, Esquadros e também Joyce Moreno, Clariana.
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2: Em Brasília, 2h36.
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2: Na Rádio Senado você ouve Xangai.
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0: Ouvimos Tião Carvalho, Matuto Transviado, Seu Mar, Gírias do Norte e Xangai. Ai, Deus Saudade!
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2: Em Brasília, 2h48.
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0: Fique agora com Simone Guimarães e Tony Horta.

0: Esse foi Ivan Lins, Arlequim Desconhecido. Antes, Milton Nascimento, Nuvem Cigana. Abrindo o bloco, teve Simone Guimarães e Tony Horta, Flor de Pão.
1: Agora em Brasília, 3 horas.
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0: Esta é a Rádio Senado, uma ótima madrugada de sábado para você que sintoniza a Rede Senado de Rádio. Eu sou Raquel Teixeira, fico em sua companhia. E na programação musical de Gilberto Amorim, a gente ouve agora Fagner.

0: Ouvimos Cogumelo Plutão, Esperando na Janela. Elis Regina, Nada Será Como Antes. E Fagner, Canteiros.
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2: Em Brasília, 3:11.
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0: Fique agora com a Cor do Som.

0: Esse foi Rubel, só para te mostrar. Antes teve Fernanda Abreu, Bid e Fernando Nunes, Azul. E abrindo o bloco, A Cor do Som, Abri a Porta.
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2: Agora em Brasília, 3h25.
3: O Brasil teve um senador que lutou contra os nazistas na Segunda Guerra Mundial. Foi Caiado de Castro, que fez carreira no Exército antes de ir para o Senado. Como coronel, ele comandou os pracinhas da Força Expedicionária Brasileira na tomada de Monte Castelo, em 1945. Essa foi uma das maiores façanhas militares da história do Brasil e contribuiu para a expulsão dos nazistas da Itália. Caiado de Castro pertenceu ao PTB e foi aliado dos presidentes Juscelino Kubitschek e João Goulart.
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0: Na sequência, você ouve Nelson Cavaquinho e Guilherme de Brito.

0: Esse foi Moacir Luz, Briga de Família. Antes, Áurea Martins, Me Diz, Ó Deus. E abrindo este bloco teve Nelson Cavaquinho e Guilherme de Brito. A Flor e o Espinho, Se Eu Sorrir, Quando Eu Me Chamar Saudade e Pranto de Poeta.
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2: Agora em Brasília, 3h40.
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0: Na Rádio Senado, você ouve agora Jorge Versilo.

0: Ouvimos Dani Carlos, Coisas Que Eu Sei, Cláudio Zoli, A Francesa e Jorge Versilo, Que Nem Maré.
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2: Em Brasília, 3h52.

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3: Fique agora com o Breque Moderno.

0: Essa foi Roberta Sá, Pelas Tabelas. E antes teve Break Moderno, Samba no Nepal.
1: Agora em Brasília, 4 horas.
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0: Esta é a Rádio Senado, uma ótima madrugada de sábado para você. Eu sou Raquel Teixeira, sigo em sua companhia. A gente ouve agora Chico Chico.
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0: Ouvimos Lenine, O Impossível Vem Pra Ficar, Illy, Trem Azul e Chico Chico, Quando a Sorte.
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2: Agora em Brasília, 4h10.
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0: Fique agora com Tom Jobim e Danilo Caymmi.

0: Você ouviu Zé Renato e Wagner Tiso, Quando Tu Passas Por Mim. Antes, Rosa Passos, Obi, também Tom Jobim e Danilo Caymmi, Samba do Avião.
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2: Em Brasília, 4h22.
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1: Na sequência, você ouve Mosca.

0: Ouvimos Engenheiros do Havaí. Era um garoto que, como eu, amava os Beatles e os Rolling Stones. Adriana Calcanhoto, Mais Feliz, e Mosca, O Último Dia.
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2: Em Brasília, 4h35.
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0: Na Rádio Senado você ouve Mundo Livre S.A.

0: Esse foi João Suplicy, quando a Bahia se mudou lá. Antes teve Maglória e Josiara, Liberta, também Mundo Livre S.A., Meu Esquema.
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2: Em Brasília, 4h47.
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1: Fique agora com Paulinho da Viola.

0: Ouvimos Nós Quatro, Farinha, Clara Nunes, Canto das Três Raças e Paulinho da Viola, Argumento.
1: Agora em Brasília, 5 horas.
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0: Esta é a Rádio Senado, uma ótima madrugada de sábado para você. Eu sou Raquel Teixeira, continuo em sua companhia. Você ouve agora Guilherme Arantes.

0: Acabamos de ouvir Rádio Táxi, Eva. Antes, Lucas Félix e Luci Alves, Lua e Estrela. Quem abriu o bloco foi Guilherme Arantes, Nossa Imensidão a Dois.
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2: Em Brasília, 5:11.
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0: Fique agora com Olivia Haime.

0: Acabamos de ouvir Paulinho Tapajós e Marcelo Lessa, Irmãos Coragem. Antes, Época de Ouro e Moraes Moreira, o Bandolim de Jacó. Quem abriu o bloco foi Olivia Haime, Choro Rasgado.
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2: Em Brasília, 5h23.
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3: Na sequência, você ouve Tunado.

0: Ouvimos Paralamas do Sucesso, a novidade. Ana Rato, Cachaça Mecânica e Tunai, Frisson.
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2: Em Brasília, 5h35.
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0: Na Rádio Senado, você ouve agora João Gilberto.
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0: Esse foi Francis Heim, Cinema Brasil. Antes, Silvia Telles, Eu Preciso de Você. Quem abriu o bloco foi João Gilberto. Pra que discutir com Madame?
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2: Em Brasília, 5:49.

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2: Fique agora com o Trio Nordestino.

0: Ouvimos Quinteto Violado, Forró em Caruaru, Agnes Nunes, Última Dança e Trio Nordestino, De Onde Vem o Baião. Continue em sintonia com a Rádio Senado.
1: Em Brasília, 6 horas.
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1: Olá, um belíssimo sábado para você que acompanha a Rede Senado de Rádio. Eu sou Gesiel Carvalho, na sua companhia. A programação musical é de Wilton Rodrigues. A gente começa com Chico Buarque.

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0: Você ouviu Frank Sinatra e Tom Jobim, The Song of the Sabiá. Antes, Jane Duboc, Don't Ever Go Away. E Chico Buarque, Eu Te Amo. A Comissão de Constituição e Justiça aprovou um projeto que endurece as penas para crimes cometidos contra profissionais das áreas de educação e saúde. O projeto de lei eleva o homicídio, lesão corporal grave ou morte contra esses profissionais no exercício de suas funções ao patamar de qualificado e, consequentemente, ao rol dos crimes hediondos. A condenação por crime hediondo impede benefícios como anistia, graça ou indulto e torna a progressão de regime prisional muito mais rigorosa.
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2: Em Brasília, 6:12.
3: Você sabia que o Brasil já teve senados estaduais? Isso aconteceu na Primeira República, entre 1889 e 1930. A Constituição dava amplas liberdades aos estados, que podiam organizar o poder legislativo como bem quisessem. Dos 20 estados que existiam naquela época, 8 decidiram ter apenas deputados estaduais. Os outros 12 optaram por ter deputados e senadores estaduais. Entre eles, São Paulo e Minas Gerais. O mineiro Afonso Pena, por exemplo, foi senador estadual antes de ser eleito presidente da República. A experiência bicameral nos estados acabou em 1930, quando Getúlio Vargas chegou ao poder e os senados estaduais viraram história.
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0: Da Rádio Senado, Maria Bethânia.

0: Essa foi Daniela Mercury, À Primeira Vista. Antes, Caetano Veloso, Minha Voz, Minha Vida. E Maria Bethânia, Tarde em Itapuã.
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0: Em Brasília, 6h23.
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0: Na Rádio Senado você ouve agora Mosquito.

0: 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Você ouviu Paulinho da Viola, Pecado Capital. Antes, Clara Nunes, Alvorada e Mosquito Quinhão. Um grupo de senadores quer agilizar a votação em plenário e antes do recesso do projeto que regulamenta a educação domiciliar no Brasil. A proposta que trata do homeschooling está sob análise no Senado desde 2022 e já mobilizou manifestações favoráveis e contrárias da sociedade. O parecer da relatora, senadora Dorinha Seabra, do União de Goiás, é pela aprovação. Em 2019, o STF decidiu que a modalidade não é inconstitucional, mas que precisa ser regulamentada por uma legislação específica.
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2: Em Brasília, 6h34.
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2: Na Rádio Senado, você ouve Marisa Monte.

0: O som de Elba Ramalho e Dominguinhos, gostoso demais. Antes tinha um Carvalho até a Lua e Marisa Monte segue o seco. Em Brasília, 6h48.
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0: Na Rádio Senado, você ouve Vicente Barreto.

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0: O som de Dori Caymmi, Alegre Menina. Antes, Gal Costa, Caminho do Mar. E Vicente Barreto, Paleolírico.
1: Em Brasília, 7 horas.
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4: Olá, eu sou Marluce Ribeiro e na próxima hora, seguindo a programação de Guilherme Michelucci, você fica com a Hora de Ouro, que traz para você gravações originais da época de maior efervescência do rádio brasileiro. Por isso, você vai relembrar sucessos na voz de Jacó do Bandolim, Linda Batista, Hebe Camargo e outros mais. Para começar, você ouve Francisco Alves cantando com Mário Reis.

0: Nesse bloco, ouvemos Jamelão, de Avaré, Orlando Monello e José Roy, Falso Pirata, de 1951. Marlene Emelinha Borba, de Murilo Caldas, A Bandinha do Irajá, de 1950. E ainda Francisco Alves e Mário Reis, de Lamartine Babo, Marchinha do Amor, gravação de 1931. No próximo bloco, tem mais Hora de Ouro para você. Não saia daí!
1: Uma lei que teve origem num projeto do Senado inscreveu o nome de Ayrton Senna da Silva no livro dos heróis e heroínas da pátria. Tricampeão mundial de Fórmula 1, Senna já era patrono do esporte brasileiro e agora passa a integrar um memorial que homenageia brasileiros e brasileiras que marcaram a história do país. O livro dos heróis e heroínas da pátria fica no Panteão da Pátria em Brasília e reúne nomes que marcaram a história do país.
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1: Em Brasília, 7:11.
3: 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A vacina usava pus da varíola bovina, que gerava bolhas inofensivas e protegia contra a varíola humana, essa sim mortal. Barbacena enviou 7 meninos escravizados a Lisboa. Só um foi vacinado lá. Os demais receberam a vacina sucessivamente durante a viagem, a cada 8 dias, no método braço a braço. Barbacena foi o primeiro vacinado no Brasil. O mundo só ficaria livre da varíola em 1980.
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0: Agora na sua Hora de Ouro, Carmen Miranda cantando com Dorival Caymmi.

0: Você acabou de ouvir Ciro Monteiro, de Alvaiá, de Alberto Maia, Meu Trabalho, de 1947. Antes, Jacó do Bandolim, dele, Doce de Coco, clássico de 1951. E abrindo a sequência, Carmen Miranda e Dorival Caymmi, música já de domínio público, Roda Peão, gravação de 1939. E logo após o intervalo, voltamos com mais gravações originais da época de ouro do rádio. Continue com a gente.
1: 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Em Brasília, 7h22.
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0: Você segue relembrando clássicos da época dos disquinhos Goma Laca 78 rotações na sua Hora de Ouro. E ouve agora Linda Batista.

0: Essa foi Hebe Camargo, versão de José Fortuna Guerreiro para a música de Flores, Índia, de 1952. Antes ouvimos Isaurinha Garcia e Nelson Gonçalves, de Benjamin Batista e Nelson Gonçalves, Teu Retrato, de 1947. E abrindo o bloco, Linda Batista, de Fernando Lobo e Paulo Soledade, Monotonia, clássico de 1952. Faremos agora um breve intervalo e na sequência você vai ouvir sucessos na voz de Tonico e Tinoco, Luiz Gonzaga e Dalva de Oliveira, aqui na sua Hora de Ouro. Eu volto já!
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1: Em Brasília, 7h33.
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0: Seguimos com clássicos da era do rádio na sua Hora de Ouro, que traz agora Tonico e Tinoco.

Neste bloco, você ouviu Dalva de Oliveira, música já de domínio público, Mulher Rendeira, de 1957. Ouviu também Luiz Gonzaga, em parceria com Humberto Teixeira, Légua Tirana, de 1949. E ainda Tonico e Tinoco, de Angelino de Oliveira, Tristeza do Jeca, clássico gravado em 1947. No próximo e último bloco da sua Hora de Ouro, você vai relembrar Zé Isilda, Ademil de Fonseca, Aracy de Almeida e Anjos do Inferno.

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7: Abrindo este bloco, você ouve Anjos do Inferno.

Ouvimos Zé Isilda, de Aníbal Silva e Éden Silva, Vem Me Consolar, de 1949. Ademil de Fonseca, tema popular adaptado por João de Barro, Urubu Malandro, gravação de 1942. Também Aracy de Almeida, de Noel Rosa, Século do Progresso, clássico gravado em 1938. E ainda Anjos do Inferno, de Ari Barroso, Na Baixa do Sapateiro, de 1947. A Hora de Ouro é uma produção da Rádio Senado, transmitida também por emissoras conveniadas e disponível ainda no site da Rádio Senado. A gente se encontra na próxima Hora de

0: de Ouro.
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2: Em Brasília, 8 horas.
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1: Olá, está no ar o Projetos em Destaque, eu sou Gesiel Carvalho e a partir de agora você vai conhecer as principais propostas em discussão no Senado Federal. No programa de hoje, vamos falar sobre fertilizantes, pessoas transplantadas e muito mais. Fique com a gente. A gente inicia o programa desta semana com destaque para uma medida provisória editada com o objetivo de minimizar as perdas econômicas que os produtores de cana-de-açúcar do Nordeste tiveram por causa de estiagens que atingiram a região e em decorrência da tarifa de 50% imposta pelo governo dos Estados Unidos sobre as exportações de açúcar brasileiro. A ideia é preservar a renda, a produção e os empregos do setor por meio de concessão de apoio financeiro equivalente a R$ 12,00 por tonelada de cana-de-açúcar produzida e comprovadamente entregue por pessoas físicas ou jurídicas a usinas, destilarias ou cooperativas da região Nordeste durante a safra 2025-2026. De acordo com a Companhia Nacional de Abastecimento, a Conab, a região Nordeste produz 55 milhões de toneladas. Com a subvenção de R$ 12,00 por tonelada e o montante do incentivo estimado em R$ 270 milhões, quase metade da produção receberá o apoio, com o potencial de atender cerca de 16 mil produtores. A senadora Tereza Leitão, do PT de Pernambuco, salientou a importância da medida, especialmente para produtores pernambucanos.
2: É muito importante porque ainda hoje a cultura da cana-de-açúcar ela é muito forte no nosso estado. Nosso estado também tem outros ciclos econômicos, mas esse ainda continua sendo um ciclo muito focal. E também passamos por algumas dificuldades que justificaram a edição dessa medida provisória.
1: A medida provisória ainda altera a lei que criou o Fundo de Garantia à Exportação para permitir que os recursos possam ser usados na garantia de operações de compra de combustível e outros insumos e serviços por empresas aéreas que foram impactadas com o aumento de preços por causa da guerra no Oriente Médio. Os senadores podem votar ainda em julho as alterações da Câmara dos Deputados ao projeto que cria o Programa de Desenvolvimento da Indústria de Fertilizantes para incentivar a produção em território nacional desse insumo essencial para o agronegócio. A ideia é reduzir a dependência do país de fertilizantes e de suas matérias-primas obtidas no exterior e, com isso, garantir a produção mais barata de alimentos. O texto que vai ser analisado pelos senadores prevê que as ações do programa serão implementadas por meio de dinheiro de um fundo de estímulo à produção nacional de fertilizantes a ser administrado com a participação de agentes do setor e produtores rurais. Os recursos poderão ser usados como garantia em operações de crédito e apoio a projetos de pesquisa, inovação e desenvolvimento. A administração do fundo ainda terá a competência de selecionar os projetos das empresas que se habilitarem ao programa, levando em conta o cumprimento de requisitos como apoio ao desenvolvimento local e inclusão social, adoção de medidas para minimizar, compensar ou neutralizar a emissão de gases de efeito estufa e uso de tecnologia que garanta a eficiência energética. O projeto ainda prevê a concessão de créditos fiscais ao Programa de Desenvolvimento da Indústria de Fertilizantes, num valor de R$ 10 bilhões até 2031. Ao Conselho Nacional de Fertilizantes e Nutrição de Plantas, caberá avaliar a cada 2 anos a efetividade econômica, fiscal e estratégica do programa. O órgão também deverá definir a mistura mínima obrigatória de fertilizantes nacionais aos fertilizantes comercializados, distribuídos e vendidos em território brasileiro, começando com o mínimo de 2% em julho de 2027 e tendo como meta 10% de mistura até 1º de janeiro de 2037. Esses índices de mistura poderão ser alterados pelo Conselho, podendo reduzi-los ou elevá-los a até 30%, a depender das circunstâncias. Autor do projeto original, que foi alterado pelos deputados federais, o senador Laércio Oliveira, do PP de Sergipe, lembrou que o país importa

0: corta 90% do fertilizante utilizado em território nacional. Boa parte é adquirida de regiões onde atualmente há conflitos armados, o que prejudica o fornecimento para o mercado interno.
1: O Senado vai estar entregando ao país uma lei definitiva que incentiva a produção de fertilizantes no país. Incentiva os investimentos de quem queira produzir fertilizantes, pode vir trazer os seus investimentos e instalar suas plantas aqui no Brasil. Um país que ele próprio precisa consumir fertilizantes e não tem fertilizante suficiente, importa. Ou seja, os investidores vão olhar esse projeto e vão entender que o investimento dele no país vai ser um investimento seguro e com o cliente praticamente certo, porque nós somos os próprios consumidores dos fertilizantes.
0: E a gente finaliza o programa desta semana com destaque para dois projetos. Um deles, da Câmara dos Deputados, pode obrigar as unidades de saúde, no momento da alta hospitalar de mulheres que deram à luz crianças com deficiência ou com doença crônica, que exija tratamento continuado, a informar a mãe do recém-nascido ou seu representante legal sobre os cuidados com a criança e a fornecer uma lista de órgãos públicos, instituições e associações públicas e privadas especializadas em sua assistência ao longo da vida. Já o outro projeto institui o Estatuto da Pessoa Transplantada. A ideia da proposta é conferir a esse público direitos e garantias em setores como saúde, transporte e trabalho, e evitar que elas, por sua condição, sejam discriminadas nessas áreas. Estabilidade no emprego, capacitação profissional, incentivo à contratação e adaptação do local de trabalho às pessoas transplantadas e jornada flexível e prioridade de prestação remota do serviço são algumas regras na área trabalhista. Na área fiscal, haverá isenção de IPI na aquisição de veículos novos e de IPVA, conforme regulamentação estadual. Além disso, o texto garante transporte público municipal e estadual gratuito e meia entrada em eventos culturais, prioridade em programas habitacionais, desconto ou isenção no pagamento de planos de saúde e isenção de IOF em operações de crédito voltadas ao pagamento de despesas médicas e aquisição de equipamentos hospitalares essenciais na fase pós-transplante. O texto também busca proteger os que estiverem na iminência de passarem por cirurgias desse tipo. Assim, estão previstos atendimento multidisciplinar com médicos, psicólogos, nutricionistas e assistentes sociais, acesso a informações claras sobre o procedimento, suporte custeado pelo Sistema Único de Saúde para transporte, hospedagem e alimentação para o local onde será feito o tratamento e prioridade em exames e procedimentos preparatórios do transplante. Já os familiares das pessoas transplantadas poderão ter jornada de trabalho flexibilizada para acompanhamento em consultas e emergências e orientação e apoio psicossocial para lidar com os desafios decorrentes da condição de transplantado. A criação de um Cadastro Nacional da Pessoa Transplantada também está prevista, com o objetivo de, com base nos dados coletados, monitorar o estado de saúde, oferecer suporte técnico, integrar ações intersetoriais, constituir um banco com informações que poderão ser usadas para pesquisas e servir como plataforma de acesso e orientação sobre direitos e benefícios. Autor do projeto, o senador Isalci Lucas, do PL do Distrito Federal, destacou a necessidade do novo estatuto.
2: Os transplantados têm muitos problemas, né? Ele precisa realmente ir ao médico, tem que ter especialista, né? E hoje não tem nenhuma ajuda, vamos dizer assim. E aí os caras não têm tempo para ir no médico, não tem, algumas coisas não são atendidas pelo SUS, então tem uma série de problemas que, ouvindo esse pessoal, a gente então fez esse estatuto para poder realmente dar uma atenção especial para eles.
0: É isso aí. Você também pode participar do processo de elaboração das leis do país. Acesse o E-Cidadania no site do Senado, leia as propostas e vote para dizer se você é favorável ou contrário a elas. E que tal apresentar uma ideia que pode até virar um projeto de lei? Acompanhe o programa Projetos em Destaque na Rádio Senado, toda sexta-feira às 14h e sábado às 8h. A gente também está na internet. É só entrar no site da Rádio Senado

0: e baixar o áudio para escutar quando quiser. Se preferir, o podcast também está nas principais plataformas. Com redação de Alexandre Campos, edição de Maurício De Santi, sonoplastia de Daniel Leite e apresentação de Gesiel Carvalho, o Projetos em Destaque fica por aqui. Muito obrigado pela companhia e até o próximo programa.
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3: Em Brasília, 8:11.
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0: Um sábado especial para você que acompanha a Rede Senado de Rádio. Eu sou Gesiel Carvalho, na sua companhia. A programação de Wilton Rodrigues traz agora Lulu Santos.

0: Você ouviu Ira, Girassol. Antes, Zizi Posse, O Amor Vem Pra Cada Um. E Lulu Santos, No Início e Tudo Mais. O Senado aprovou a medida provisória que destina 266 milhões e meio de reais para a reconstrução da Zona da Mata Mineira, atingida pelas fortes chuvas de março. Os recursos serão usados na recuperação de moradia e serviços públicos e no pagamento de auxílio a famílias afetadas. Com a aprovação nas duas casas do Congresso, o texto que segue para promulgação assegura o repasse imediato das verbas que serão alocadas pelo Ministério da Integração.
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0: Em Brasília, 8h24.
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0: Na Rádio Senado, você ouve agora Vanessa da Mata.

0: Essa foi Sandra de Sá, Sossego. Antes, Ed Mota, Buddy. E Vanessa da Mata, Vem Doce.
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0: Em Brasília, 8h37.
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0: Começamos com Brasa e Josiara.

0: Você ouviu A Cor do Som, Transe Total. Antes, Alice Caymmi, Maracangalha e Brasa e Josiara, Raio de Sol. A Comissão de Segurança Pública aprovou o projeto que inclui no Código Penal o crime de falsa identidade digital para punir a prática conhecida como catfishing, usada em golpes, assédio e outros tipos de fraude. A proposta estabelece que a punição seja agravada se a fraude for cometida com o uso de ferramentas automatizadas, perfis, robôs ou se visar a exploração financeira de pessoas vulneráveis como idosos.
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0: Em Brasília, 8h49.
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0: Na Rádio Senado você ouve Toco.

0: Essa foi Sabrina Malheiros, Terra de Ninguém, antes Toco, Guarapiranga. Em Brasília, 9 horas.
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0: Bom sábado para você.

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O som de Ayase Mestrinho, Quando a Gente Se Vê. Antes, Mariana Aidar, Pupilho e Forró do Mundo, Você Endoideceu Meu Coração. No início, José e Juliana Linhares, Saudade Coração. Avançou no Senado o projeto que garante prioridade aos juizados especializados na tramitação dos processos da Lei Maria da Penha. A proposta determina que os juizados de

0: violência doméstica e familiar contra a mulher tenham preferência na análise dessas ações em relação à justiça comum. O texto, de autoria da deputada federal Laura Carneiro, do PSD do Rio de Janeiro, foi aprovado pela Comissão de Direitos Humanos e segue agora para análise da Comissão de Constituição e Justiça.
1: Em Brasília, 9:12.
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0: Começamos com Célia Sampaio.

0: O som de Rita Benedito e Reggae B Extra. Antes Nath Roots na positiva e Célia Sampaio no início Azul Beleza.
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2: Em Brasília, 9:28.
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0: Abrindo o bloco, Pepeu Gomes.

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0: O som de Gilberto Gil, Babá, Alá Palá. Antes, Margarete Menezes, Moderninha. E Pepeu Gomes, Agô do Pé. Na sequência, você fica com o Curta Musical.
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4: Raul Torres foi quem fez nossas modas conhecer.
5: Nascido há 120 anos e pouco lembrado hoje em dia, Raul Torres teve papel fundamental na popularização do sertanejo. Confira então a homenagem que preparamos.
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5: Espécie de elo entre as raízes rurais e os meios de comunicação, em meados do século passado, Raul Torres foi um dos grandes divulgadores da música caipira, como radialista

0: compositor de sucessos, entre eles Cabocla Tereza, Saudades de Matão, A Moda da Mula Preta e Pingo d'Água.
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0: Nascido em 1906, na cidade de Botucatu, interior de São Paulo, Raul Torres começou a tocar e cantar em festas locais, prática que ele manteve depois que se mudou com a família para a capital do estado. Enquanto trabalhava como cocheiro na prefeitura, ele cantava para espantar a solidão.
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0: Em 1927, Raul Torres estreou na Rádio Educadora, tocando modas de viola. E o sucesso logo fez com que ele fosse disputado por outras emissoras, como a Rádio Record, na qual comandou o programa Os Três Batutas do Sertão, por mais de 20 anos.
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0: Paralelamente, Raul começou a gravar discos. E nos anos 1930, iniciou a parceria com João Pacífico, outro grande compositor sertanejo. Juntos, eles criaram as toadas históricas, que são aquelas modas com uma parte declamada no início. A primeira delas foi Chico Mulato.
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0: Além de João Pacífico, Raul Torres teve outros célebres parceiros, como seu sobrinho Serrinha, com quem formou dupla nos anos 1930. E também o violeiro Florêncio, com quem Raul cantou de 1942 até a sua morte, em 1970.
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0: Nas palavras do jornalista botucatuense Sérgio Santa Rosa, não há cantor sertanejo que se preze que não tenha gravado Raul Torres. Entre eles, temos Tunico e Tinoco, Tião Carreiro e Pardinho, Inesita Barroso, Sérgio Reis, Irmãs Galvão, Roberta Miranda, Daniel e Chitãozinho e Chororó.
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0: Agora, para celebrar os 120 anos de Raul Torres, vamos ouvir a segunda toada histórica criada por ele em parceria com João Pacífico. O sucesso Cabocla Tereza, com Raul Torres e Florêncio.
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0: Acabamos de ouvir Raul Torres e Florêncio na toada histórica Cabocla Tereza, um dos maiores sucessos do sertanejo raiz, composto por Raul Torres e João Pacífico. Esta foi a homenagem do Curta Musical nos 120 anos de nascimento de Raul Torres, comemorados hoje.
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2: A Câmara dos Deputados pode votar nos próximos dias o chamado PL da Misoginia, um projeto aprovado pelo Senado que equipara o crime de ódio contra mulheres ao racismo. A proposta torna a prática inafiançável e imprescritível e prevê penas mais duras para quem discriminar as mulheres. Se os deputados aprovarem o texto sem alterações, a proposta segue diretamente para a sanção presidencial.
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2: Em Brasília, 9:49.
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2: Na Rádio Senado, Fabiana Cosa.

0: Você ouviu Paulo César Pinheiro, Nomes de Favela. Antes, Fabiana Cosa, Eternamente Sempre.
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0: Em Brasília, 10 horas.
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0: Começamos com Baiana System, Gilsons e Tropic Lass.

Você ouviu Alessandra Leão, Campo de Batalha, antes Pra Gira Girar, Atabaque Chora e Baiana System, Gilsons e Tropiquilás, Presente. Uma audiência pública das Comissões de Direitos Humanos e de Assuntos Sociais discutiu os impactos das apostas esportivas online no Brasil. Para os debatedores, os efeitos das apostas esportivas sobre o endividamento das famílias e a saúde mental dos brasileiros exigem medidas de proteção ao consumidor. Além do cadastramento do CPF nos sites de aposta, também seria necessária a declaração de renda para controle do valor apostado e a redução da publicidade da

0: as Betes.
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0: Em Brasília, 10 e 12.
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0: Começamos agora com Walter Franco.

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1: Esse foi Chico Chico, Tanto Pra Dizer. Antes, Mona Gadelha, Estrela Morta e Walter Franco no início, Vela Aberta.
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1: Em Brasília, 10h24.
3: Minuto da Copa.
4: A Copa do Mundo consolidou-se como o evento mais lucrativo do esporte mundial, mas o brilho da taça ofusca um desequilíbrio financeiro severo. Para esta edição, projeta-se uma receita recorde de 13 bilhões de dólares, impulsionada principalmente por direitos de transmissão e patrocínios globais. No entanto, enquanto a entidade máxima do futebol retém quase toda a receita, o ônus financeiro recai sobre os anfitriões. Cidades sede enfrentam custos milionários de operação e segurança, sem receber uma fatia direta dos ingressos ou dos direitos de TV. O histórico de edições passadas, como as do Brasil e África do Sul, alerta para o fenômeno dos elefantes brancos, estádios que se tornam subutilizados e onerosos após o torneio. Entre lucros recordes e legados de dívidas, a economia da Copa permanece um jogo de alto risco para as nações anfitriãs.
1: Na Rádio Senado você ouve agora Zeca Baleiro.

Esse foi Mosca, Minha Lágrima Salta. Antes, Vanessa Rangel, Palpite, e Zé Cabaleiro, Lenha. Os atendimentos a pessoas com

0: Dependência em jogos de apostas no SUS cresceram 140% entre 2018 e 2025. O dado foi apresentado na audiência pública pela coordenadora do Departamento de Saúde Mental, Álcool e Outras Drogas do Ministério da Saúde, Gabriela de Andrade. Para a senadora Damaris Alves, do Republicanos do Distrito Federal, a expansão das apostas esportivas já afeta a saúde pública e a economia, o que reforça a necessidade de medidas para enfrentar a chamada ludopatia, que é o vício em apostas.
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2: Em Brasília, 10h37.
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0: Abrindo o bloco, Natasha Falcão.

0: Essa foi Luci Alves, De Volta pro Aconchego. Antes, Caetano Veloso, Enzo Gabriel e Natasha Falcão, no início, Solidão. Em Brasília, 10h50.
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0: Na Rádio Senado, Simone.

0: Você ouviu Lazo Matumbi, Cheia de Graça. Antes, Simone, Anunciação.
1: Em Brasília, 11 horas.
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0: Bom dia para você, um sábado especial. Você acompanha a Rede Senado de Rádio. Eu sou Gesiel Carvalho, na sua companhia. A programação musical é de Wilton Rodrigues e a gente começa com Lúcia Menezes.

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0: Essa foi a Melinha, Todo Mundo Vai Saber. Antes, Zé Ramalho, Cidadão, e Lúcia Menezes, Serafim e Seus Filhos. Os limites para acesso ao microcrédito podem deixar de ficar defasados. A Comissão de Assuntos Econômicos aprovou um projeto que atualiza esses valores anualmente, com base na inflação, para preservar o acesso de microempreendedores e trabalhadores informais ao crédito. Pelo texto aprovado, a atualização será anual pelo IGPM, índice usado para medir a variação de preços na economia. O texto segue para a Câmara dos Deputados, se não houver recurso ao plenário. Em Brasília, 11:13.
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0: Na Rádio Senado, Wilson Simoninha.

0: Você ouviu o funk como Legusta e Gerson King combo Funk Brother Soul. Antes que de abelha, não vou ficar. E Wilson Simoninha, rei demais.
1: Em Brasília, 11h25.
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0: Juro aos santos evangelhos, manter a religião católica, observar a Constituição, ser leal ao imperador e promover a prosperidade da nação.
5: Foi com essas palavras, ditas numa capela do Rio de Janeiro diante de um padre, que os primeiros senadores e deputados do Brasil tomaram posse em 1826, 4 anos após a independência. Poucos dias depois, o imperador Dom Pedro I inaugurou o Senado e a Câmara dos Deputados. No Brasil Imperial, vigorava o padroado, ou seja, naquela época o catolicismo estava submetido ao governo e religião era questão de Estado.
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0: A gente começa com Leila Pinheiro e Época de Ouro.

0: Essa foi Grace Carvalho, Samba com Dengo. Antes, Sérgio Sampaio, Velho Bandido. E Leila Pinheiro e Época de Ouro, Jamais.
1: A Comissão de Direitos Humanos do Senado aprovou um projeto que passa a incluir políticas públicas voltadas para crianças e adolescentes entre as áreas de investimento obrigatório das emendas de bancada estadual. Essas emendas correspondem a recursos do orçamento federal destinados de forma conjunta por deputados federais e senadores de um mesmo estado para financiar ações e projetos considerados prioritários. O projeto segue para análise da Comissão de Assuntos Econômicos.
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1: Em Brasília, 11:37.
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0: Na Rádio Senado, André Abujanra.

0: Você ouviu Papete Gisele. Antes, Maria Gadu, Chimbalayê e Andrea Bujanra, A Totô.
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2: Em Brasília, 11h50.
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0: O som de Martinália, Samba é Tudo. E Tim Maia, no início, aquele abraço.
1: Em Brasília, meio-dia.
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1: Muito boa tarde para você que sintoniza a Rádio Senado. Eu sou Ricardo Nakaoka, em sua companhia, apresentando a programação musical de Wilton Rodrigues. Abrindo a hora, você ouve Lenine.

0: Ouvimos Sou Zé, Vem Morena. Antes, Juliana Linhares, Baião de 10 milhões. E abrindo a hora, Lenine, Motivo. Foi sancionada a lei que autoriza municípios e o Distrito Federal a conceder isenção do Imposto sobre Serviços, o ISS, para empresas envolvidas na organização e na realização da Copa do Mundo Feminina da FIFA de 2027. O prazo da isenção tributária deverá acompanhar a vigência dos incentivos fiscais concedidos pela União para a realização dos Jogos. O Brasil tem partidas previstas em Brasília, Belo Horizonte, Rio de Janeiro, São Paulo, Recife, Salvador, Fortaleza e Porto Alegre.
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0: Meio-dia e 9 pelo horário de Brasília.
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0: Fique agora com o Manhana.

0: Fechando o bloco, Natália Matos, Está nos Mares. Antes, Forró Red Light e Renato Matos, Amando Dela. E ainda, Manhana, Tô Sem Você.
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0: Meio-dia e 20 pelo horário de Brasília.
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0: Na sequência, Djavan.

0: Ouvimos Lulu Santos, Agora Só Falta Você. Antes da UDI, Chove Chuva. E ainda Djavan, Fato Consumado. A Comissão de Assuntos Econômicos aprovou o projeto que facilita a importação de bens destinados à pesquisa científica e tecnológica. O texto vale apenas para produtos usados por pesquisadores e instituições credenciadas, como universidades, laboratórios e centros de pesquisa. A ideia é reduzir a burocracia na entrada de equipamentos, peças, materiais e insumos que muitas vezes não são fabricados no Brasil, mas são essenciais para pesquisas em áreas como saúde, tecnologia, agricultura e inovação.
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0: Em Brasília, 12:33.
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2: Fique agora com Maria Bethânia.

0: Ouvimos Bárbara Eugênia, Impossível Acreditar Que Perdi Você. Antes Dalto, Muito Estranho. E abrindo o bloco, Maria Bethânia, Brincar de Viver.
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2: Agora em Brasília, 12:46.
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0: Na sequência, Roberto Ribeiro.

0: Fechando a hora, Fabiana Cosa, Ré, Sol, Si, Ré. Antes, Xande de Pilares, Trilhos Urbanos. Também ouvimos Tereza Cristina e Grupo Semente, Nem Ouro, Nem Prata. E ainda Roberto Ribeiro, Todo Menino é um Rei. Em Brasília, uma hora em ponto.
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0: Uma ótima tarde para você que sintoniza a Rádio Senado. Eu sou Ricardo Nakaoka, em sua companhia, apresentando a programação musical de Josimar Fernandes. Abrindo a hora, você fica com Mariene de Castro.

0: Ouvimos Tássia Reis, Asfalto Selvagem. Antes, Criolo e Maira Andrade, Ogum Ogum. E abrindo a hora, Mariene de Castro, Guerreiro Caçador. O uso excessivo ou desnecessário de psicofármacos em crianças e adolescentes será um tema de uma campanha oficial de educação sanitária. Os medicamentos atuam no sistema nervoso central e podem afetar o raciocínio, as emoções e o comportamento. A medida foi sancionada e tem como objetivo conscientizar a população sobre o uso adequado desses medicamentos, além de estimular o debate sobre a medicalização infantil e seus impactos no desenvolvimento e na educação de crianças e adolescentes. A campanha entrará em vigor em 180 dias.
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0: Pelo horário de Brasília, 1:13.
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3: Na sequência, Milton Nascimento e Lou Borges.

0: Fechando o bloco, Luiz Melodia e Marral Reis, Maracangalha. Antes, Ana Carolina e John Legend, Entre Olhares. E ainda, Milton Nascimento e Lô Borges, Resposta.
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0: Agora em Brasília, 1:26. 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
0: Fique agora com Mel Matos e Valdonice.

Ouvimos Fagner, Riacho do Navio. Antes, Elisa Paraíso, Assum Preto. E abrindo o bloco, Mel Matos e Valdo Nis, Sem Perder o Rumo. O presidente do Senado, Davi Alcolumbre, prorrogou por mais 60 dias a validade de duas medidas provisórias editadas pelo governo federal. Uma delas acaba com o imposto de importação sobre

0: compras internacionais de até 50 dólares, conhecido como taxa das blusinhas. A outra concede subvenções a produtores e importadores de combustíveis derivados de petróleo. Com a prorrogação, o Congresso terá até o fim de setembro para votar as duas propostas.
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0: Agora em Brasília, 1 hora e 39 minutos.
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0: Na sequência, Celso Fonseca.

0: Ouvimos Marcelo D2, Qual É? Antes, Marcela Mangabeira, Só Danço Samba. E abrindo o bloco, Celso Fonseca, Slow Motion Bossa Nova. Horário de Brasília, 1 hora e 52 minutos. 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
0: Fique agora com Tribo de Já.

0: Fechando a hora, Vanessa da Mata, dance um reggae comigo. Antes, Tribo de Já, Confissões de um Velho Regueiro.
1: Em Brasília, 2 horas em ponto.
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1: Olá, ouvintes da Rádio Senado, começando agora mais um Cena do Samba para toda a rede Senado de rádio e emissoras conveniadas. Hoje, você vai ouvir sucessos dos grupos Demônios da Garoa e os Originais do Samba, além de outros conjuntos que aproveitaram a fonte deste samba de raiz para emplacar sucessos nos últimos anos. E no segundo bloco, tem mais um samba enredo do Carnaval do Rio de Janeiro. Vamos ouvir agora os Originais do Samba, O Ouro e a Madeira. Em seguida, Esperanças Perdidas. E para fechar, Do Lado Direito da Rua Direita.
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Acabamos de ouvir Do Lado Direito da Rua Direita, antes Esperanças Perdidas, e começamos com O Ouro e a Madeira, as três na interpretação do grupo Os Originais do Samba. O Cena do Samba de hoje traz grandes nomes que marcaram a história do nosso samba. Neste bloco, você fica com sucessos dos Originais do Samba. Eles surgiram no Rio de Janeiro na década de 60, combinando músicas com humor, irreverência, forte percussão e coreografias. O grupo alcançou enorme sucesso nacional com músicas como Esperanças Perdidas e Do Lado Direito da Rua Direita, que ouvimos agora há pouco, além de revelar artistas importantes como o Mussum, que depois passou a integrar o grupo humorístico Os Trapalhões. Os Originais do Samba têm uma trajetória de décadas marcada pela popularização do samba de partido alto. E o nosso abraço agora vai para você que está nos ouvindo pela Rádio Senado FM em Natal, Porto Velho e Rio Branco. E em seguida, no Cena do Samba, vamos ouvir mais dois sucessos da trajetória dos Originais do Samba. Fique agora com O Assassinato do Camarão e, em seguida, Falador Passa Mal.

0: Acabamos de ouvir Falador Passa Mal, antes O Assassinato do Camarão, dois sucessos da trajetória dos originais do samba. O Cena do Samba vai agora para um breve intervalo e volta em instantes.
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2: Todos os anos, milhares de peregrinos percorrem a pé ou de bicicleta o caminho da fé em direção ao Santuário de Aparecida. Agora esse percurso passa a ter reconhecimento oficial como roteiro turístico. Uma lei sancionada pelo governo e de autoria do senador astronauta Marcos Pontes fortalece o turismo religioso, cultural e rural em mais de 70 cidades de Minas Gerais e São Paulo. O ramal principal começa em Águas da Prata, passa por cidades mineiras e paulistas e segue até Aparecida.
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2: Brasília, 2 horas e 19 minutos.
4: Minuto da Copa.
2: A seleção da Argentina chega à Copa do Mundo de 2026 não apenas como atual campeã, mas como a equipe a ser batida, alternando o topo do ranking mundial e ostentando a hegemonia das eliminatórias sul-americanas. Sob o comando de Lionel Scaloni, a escaloneta evoluiu de um time dependente de seu camisa 10 para uma máquina tática

0: Coletiva. O grande destaque segue com Lionel Messi, que fará sua sexta participação em mundiais, um recorde histórico. Menos pressionado após o título no Catar, Messi é cercado por uma geração consolidada, com Enzo Fernandes e Julián Álvarez, e por novidades como José Manuel Flaco Lopes, destaque no Palmeiras. A seleção albiceleste busca ser a primeira bicampeã consecutiva desde o Brasil de 1962.
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2: Voltamos com Cena do Samba aqui pela Rádio Senado. Começamos este bloco ouvindo sucessos de três grupos que aproveitaram a fonte de inspiração dos que vieram antes e também deixaram suas marcas na história recente do nosso ritmo preferido. Fique agora com Dose Certa e Leandro Learte, Lente de Contato, Sururu na Roda, Morena de Angola e Samba Choro, Lua da Paz.
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0: Acabamos de ouvir Lua da Paz com o grupo Samba Choro. Antes, Morena de Angola com o Sururu na Roda. E começamos com Lente de Contato, na interpretação de Dose Certa e Leandro Learte. E o nosso abraço deste bloco vai para você que está nos ouvindo agora pela Rádio Senado FM no Rio de Janeiro, em São Luís e em Teresina. E no Senado Samba você ouve agora o quadro Nota 10.
1: 10! 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
0: O quadro Nota 10 de hoje relembra o desfile da Estação Primeira de Mangueira de 1996. A Verde Rosa levou para Sapucaí um desfile em homenagem ao estado do Maranhão, comandado pelo carnavalesco Oswaldo Jardim. A apresentação teve 5 mil componentes em 49 alas e fechou os desfiles daquele carnaval já sob o sol da manhã. O intérprete Jamelão conquistou o prêmio Estandarte de Ouro naquele ano. Na apuração, as belas alegorias, a harmonia, a bateria dos mestres Birinha e Alcir Explosão, a imponente comissão de frente, coreografada por Débora Kolker, e o jovem casal de mestre Sale Porta-Bandeira, Marquinhos e Giovana, conquistaram notas 10 de todos os jurados e ajudaram a escola a alcançar o quarto lugar. Então, vamos ouvir na voz de Jamelão.

0: Então, o samba que contou o enredo Os Tambores da Mangueira na Terra da Encantaria, da Estação Primeira de Mangueira para o Carnaval de 1996.
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0: Acabamos de ouvir na voz de Jamelão o samba que contou o enredo Os Tambores da Mangueira na Terra da Encantaria, da Estação Primeira de Mangueira para o Carnaval de 1996. O Cena do Samba vai agora para mais um intervalo e volta em instantes.
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3: Agora em Brasília, 2h39.
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7: Voltamos com Cena do Samba aqui pela Rádio Senado. Este bloco começa com sucessos na interpretação dos Demônios da Garoa. Vamos ouvir agora Naquela Mesa. Em seguida, a Saudosa Maloca. E para fechar, tem Trem das Onze.
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1: No Cena do Samba acabamos de ouvir Trem das Onze, antes Saudosa Maloca, e começamos com Naquela Mesa, sucessos na interpretação dos Demônios da Garoa. Você está ouvindo no Cena do Samba de hoje sucessos de intérpretes, compositores e grupos que marcaram a história antiga e recente do nosso ritmo preferido. E o nosso abraço agora vai para você que está ouvindo o Cena do Samba pela Rádio Senado FM em Macapá, Maceió e Manaus. Neste bloco, estamos destacando a obra dos Demônios da Garoa. O conjunto formado em São Paulo, nos anos 40, se tornou um dos mais tradicionais da música brasileira, especialmente pela histórica parceria com Adoniran Barbosa, interpretando clássicos como Trem das Onze, Saudosa Maloca e Samba do Arnesto. No estilo, as principais características eram o humor paulistano, as harmonias vocais e a linguagem popular, que fizeram o grupo atravessar gerações e ser, até hoje, um símbolo do samba paulista e da cultura popular urbana brasileira. E vamos fechar o programa com mais sucessos. Fique agora com Samba do Arnesto. Em seguida, As Mariposa e Volta por Cima.

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0: Do Cena do Samba, você acabou de ouvir As Mariposa e Volta por Cima. Antes, Samba do Ernesto. Sucessos na interpretação dos Demônios da Garoa. E este foi o Cena do Samba de hoje, com a apresentação de Thiago Medeiros. Áudio, Eliseu Caires. Trilhas do programa, Grupo Bom Partido e Dudu Sete Cordas. Nosso WhatsApp é 61 98611 9591.
1: O avanço da inteligência artificial trouxe novas possibilidades, mas também abriu espaço para crimes cada vez mais sofisticados. Para enfrentar essa realidade e reforçar a proteção de crianças e adolescentes, o Senado aprovou um projeto que aumenta as penas para diversos crimes sexuais, inclusive quando a tecnologia é usada para produzir ou manipular imagens e outros conteúdos de exploração sexual infantil. O texto agora segue para a sanção presidencial.
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0: 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Agora em Brasília, 3 horas em ponto.
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0: Muito boa tarde para você que sintoniza a Rádio Senado. Eu sou Ricardo Nakaoka, em sua companhia, apresentando a programação musical de Josimar Fernandes. Abrindo a hora, você ouve 5 a Seco.

0: segue para a Câmara dos Deputados um projeto de lei que facilita a importação de bens destinados à pesquisa científica e tecnológica. A proposta busca desburocratizar o processo de importação de insumos por pesquisadores e instituições credenciadas, além de ampliar os mecanismos de isenção tributária. O projeto ainda permite que pesquisadores entrem no país com bens científicos, como bagagem acompanhada, desde que credenciados.
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0: 3:11 pelo horário de Brasília.
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0: Na sequência, Francisca Alombre e Brasa.

0: Fechando o bloco, Marcelinho da Lua e Martinália, Refazenda. Antes, Cris Delano e DJ Man, Poção do Amor. E ainda, Francisca Lombre e Brasa, Batida do Amor.
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0: Brasília, 13h24.
2: De março de 1985 marcou o fim da ditadura militar no Brasil, mas por pouco não foi diferente. 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

0: Fragelli e da Câmara, Ulisses Guimarães, se reuniram com outros líderes políticos e decidiram.
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0: Ouvimos Armandinho, Desenho de Deus. Antes Mamundi, Hit. E abrindo o bloco, Cidade Negra, Johnny B. Good.
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4: Raul Torres foi quem fez nossas modas conhecer.
5: Nascido há 120 anos e pouco lembrado hoje em dia, Raul Torres teve papel fundamental na popularização do sertanejo. Confira então a homenagem que preparamos.
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5: Espécie de elo entre as raízes rurais e os meios de comunicação, em meados do século passado, Raul Torres foi um dos grandes divulgadores da música caipira, como radialista, cantor e compositor de sucessos, entre eles Cabocla Tereza, Saudades de Matão, A Moda da Mula Preta e Pingo d'Água.
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5: Nascido em 1906, na cidade de Botucatu, interior de São Paulo, Raul Torres começou a tocar e cantar em festas locais, prática que ele manteve depois que se mudou com a família para a capital do estado. Enquanto trabalhava como cocheiro na prefeitura, ele cantava para espantar a solidão.
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5: Em 1927, Raul Torres estreou na Rádio Educadora, tocando modas de viola. E o sucesso logo fez com que ele fosse disputado por outras emissoras, como a Rádio Record, na qual comandou o programa Os Três Batutas do Sertão, por mais de 20 anos.

0: Paralelamente, Raul começou a gravar discos e, nos anos 1930, iniciou a parceria com João Pacífico, outro grande compositor sertanejo. Juntos, eles criaram as toadas históricas, que são aquelas modas com uma parte declamada no início. A primeira delas foi Chico Mulato.
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0: Além de João Pacífico, Raul Torres teve outros célebres parceiros, como seu sobrinho Serrinha, com quem formou dupla nos anos 1930, e também o violeiro Florêncio, com quem Raul cantou de 1942 até a sua morte, em 1970.
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0: Nas palavras do jornalista botucatuense Sérgio Santa Rosa, não há cantor sertanejo que se preze que não tenha gravado Raul Torres. Entre eles, temos Tunico e Tinoco, Tião Carreiro e Pardinho, Inesita Barroso, Sérgio Reis, Irmãs Galvão, Roberta Miranda, Daniel e Chitãozinho e Chororó.
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0: Agora, para celebrar os 120 anos de Raul Torres, vamos ouvir a segunda toada histórica criada por ele em parceria com João Pacífico. O sucesso Cabocla Tereza, com Raul Torres e Florêncio.
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0: Acabamos de ouvir Raul Torres e Florêncio na toada histórica Cabocla Tereza, um dos maiores sucessos do sertanejo raiz, composto por Raul Torres e João Pacífico. Esta foi a homenagem do Curta Musical nos 120 anos de nascimento de Raul Torres, comemorados hoje.
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2: A Comissão de Segurança Pública aprovou o projeto de lei que inclui os partidos políticos e suas fundações no rol de entidades sujeitas aos mecanismos de controle e fiscalização de lavagem de dinheiro. A proposta quer aumentar a transparência e evitar que recursos de origem criminosa financiem atividade política no país. O texto dá aos partidos políticos as mesmas obrigações de rastreabilidade financeira já aplicadas a bancos, corretoras, joalherias, entre outras. O projeto baseou-se em propostas da campanha Unidos contra a Corrupção.
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2: ...13h46 pelo horário de Brasília.
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2: Fica agora com Joyce Moreno e Zé Renato.

0: Fechamos a hora com 11h20, Preta Pretinha. Antes, Chico Pinheiro e Maria Rita, Popó. E ainda Joyce Moreno e Zé Renato. Dor de Amor é Água.
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0: Em Brasília, 4 horas em ponto.
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1: Uma ótima tarde para você que sintoniza a Rádio Senado. Eu sou Ricardo Nakaoka, em sua companhia, trazendo a programação musical de Josimar Fernandes. Abrindo a hora, você ouve Chico Buarque e Nara Leão.

0: Ouvimos Zeca Baleiro e Jade Baraldo, Quando Cheiro Flores. Antes, Ângela Rorô, A Vida é Mesmo Assim. E abrindo a hora, Chico Buarque e Nara Leão, Dueto. Para reduzir as emissões de metano, incentivar a coleta seletiva e estimular o reaproveitamento de resíduos recicláveis e orgânicos, a Comissão de Assuntos Econômicos aprovou a criação do Programa Nacional do Metano Zero. O gás é um dos principais responsáveis pelo aquecimento global. A proposta do Metano Zero pretende também estimular tecnologias capazes de transformar resíduos agropecuários, industriais e urbanos em energia renovável.
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0: Agora em Brasília, 4h13.
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0: Fique agora com o Ian Paiva.

0: Fechando o bloco, Batacotô e Lenine, Virou Areia. Antes, Bala Desejo, Baile de Máscaras. E ainda, Ian Paiva, É Pro Teu Bem.
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2: Olá, o Som Brasilis de hoje apresenta o talento da banda paraibana Seu Pereira e Coletivo 401.
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Formada em Campina Grande em 2009, a banda Seu Pereira e Coletivo 401 uniu amigos que já tocavam juntos despretensiosamente por muitos anos. Em pouco tempo, o grupo passou a marcar presença nos palcos da região e em festivais no Centro-Oeste e no Sudeste. Amarrando baião, samba e brega com uma sonoridade roqueira, o quarteto lançou o primeiro disco em 2012, o que os ajudou a criar uma base de fãs, lotando shows no Rio de Janeiro e em São Paulo. Em 2015, o Seu Pereira e o Coletivo 401 apostou em novas sonoridades com o EP Musa Caliente, que trazia elementos do reggae, do carimbó e da música caribenha. Mas o grupo se consolidou mesmo 2 anos depois com o disco Eu Não Sou Boa Influência Pra Você, que foi bem recebido pelo público e pela crítica. Na sequência, a banda foi selecionada pelo prestigiado edital Natura Musical, possibilitando uma turnê que percorreu 6.500 quilômetros pelo país em 2019-2020 e resultou no documentário Seu Pereira na BR-101.

Após um período de pouca atividade, o Seu Pereira e Coletivo 401 lançou em 2025 o terceiro álbum, com o nome de Obsoleto. O trabalho marcou os 15 anos de atividade do grupo, que partiu

Em seguida, para uma turnê coletiva com a banda amazonense Casa de Caba, levando a sonoridade roqueira do conjunto paraibano para palcos das regiões Norte e Nordeste, com o apoio da Bolsa Funarte. E agora, para fechar este Som Brasilis, que teve locução de Rita Zumba, produção de Wilton Rodrigues e trabalhos técnicos de Eduardo Brito, vamos ouvir a banda paraibana Seu Pereira e Coletivo 401 com a música Eu Não Sou Boa Influência Para Você, faixa título do álbum lançado em 2017.

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2: Horário de Brasília, 4h33.
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2: Na sequência, Mestrinho.

0: Quem depende de pensão alimentícia poderá ter mais segurança para receber o benefício em dia. O Senado aprovou um projeto que cria transferência automática dos valores, o que pode reduzir atrasos e facilitar o pagamento. Para isso, o beneficiário deverá pedir à Justiça que determine o repasse mensal com a transferência automática do valor da conta do devedor para a conta de quem tem direito à pensão, na data fixada pelo juiz. A proposta, conhecida como Pix Pensão, segue agora para a sanção presidencial.
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0: Horário de Brasília, 4h46.
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0: Fique agora com Marisa Monte e Cesária Évora.

0: Fechamos a hora com Gabi Amarantos, Tic-Tac do Meu Coração. Antes, Erasmo Carlos e Milton Nascimento, Emoções. E ainda Marisa Monte e Cesária Évora, É Doce Morrer no Mar.
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2: O Senado Federal concede o diploma Mulher Cidadã Berta Lutz em homenagem àqueles que se destacaram na luta pela igualdade de gênero no país. 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
0: Em Brasília, às 5 horas.
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0: Olá pessoal, bem-vindos, bem-vindas ao Autores e Livros. Sou Anderson Mendanha e hoje vamos falar de preconceito, xenofobia, cultura brasileira e poesia filosófica. Vamos juntos! A literatura tem dessas ironias deliciosamente desconfortáveis. Às vezes, ela coloca o leitor dentro da cabeça de alguém que a gente talvez preferisse evitar. É exatamente isso que acontece em Zuca, novo romance de Fernanda Raman, publicado pela editora Urutau. A protagonista, Bárbara Weissman, está longe de ser uma heroína simpática. Advogada carioca, branca, de classe média, ela decide deixar o Brasil depois de ser acusada de racismo contra um candidato negro, aprovado por cotas em um concurso público. Fugindo das consequências do próprio ato e também tentando apagar qualquer traço de brasilidade, ela se muda para Lisboa em busca de uma espécie de reinvenção europeia. Só que Portugal não entrega exatamente o acolhimento que Bárbara imaginava. Aos poucos, ela passa a experimentar na pele a xenofobia dirigida a brasileiros. E aí está o grande trunfo do livro: mostrar como preconceitos estruturais podem mudar de direção sem desaparecer. A mulher que discriminava agora se vê tratada como Zuca, termo pejorativo usado contra imigrantes brasileiros. Fernanda constrói essa narrativa sem transformar ninguém em caricatura. Não há vilões óbvios, nem lições fáceis. O desconforto faz parte da experiência. Bárbara é contraditória, insegura, preconceituosa e, justamente por isso, assustadoramente humana. É aquele tipo de personagem que provoca o leitor o tempo inteiro. Eu conversei com a Fernanda sobre esse livro. Vamos acompanhar parte dessa entrevista.
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0: Fernanda, antes da gente começar a conversar sobre o livro, eu queria que você apresentasse ele para os nossos ouvintes.
2: Olha, o Zuca é um livro que me trouxe muita alegria, porque é um livro... Bom, se eu tiver que dizer em uma frase, eu diria que é a história de uma mulher brasileira racista que se muda para Portugal e sofre xenofobia, né? Então é um livro cíclico, né? De alguém que é agente de preconceito e discriminação e que passa a sofrer preconceito e discriminação, né? Então, ele me trouxe alegria porque Portugal entendeu essa dimensão estrutural do livro, né? Portugal acolheu esse livro. Esse livro me levou a Lisboa, né, com uma bolsa chamada Criar Lusofonia, do Centro Nacional de Cultura de Portugal. Então, assim, esse livro só foi possível porque ele foi escrito em Lisboa. Ele é totalmente ambientado em Lisboa, né? Ele seria impossível se eu não tivesse ganhado essa possibilidade de estar lá, né? Então, assim, ele me trouxe essa alegria de poder fazer um livro in loco, né? Um livro que narra uma viagem, e eu viajei como autora para poder construir essa personagem, para poder... Muita coisa ali que ela vive foram coisas que eu fui aprendendo e fui sentindo, né? Então, como autora, foi uma experiência muito rica, mas também me trouxe muita angústia. Muita angústia.
0: Que angústias foram essas?
2: Olha, a angústia ligada a essa experiência de preconceito e discriminação, né? Que é justamente uma propensão humana, né? Uma propensão humana. O ser humano, digamos assim, estruturalmente, tem dificuldade de lidar com o outro, né? Com a alteridade. Então, assim, é uma personagem racista. Então, assim, a gente já parte dessa personagem que tem essa dificuldade de lidar com o outro, mas ela também sofre muito ao longo do livro, né? E eu, como brasileira, em Portugal, experimentei um pouco que essa comunidade brasileira experimenta. Eu fui testemunha, né, de situações de xenofobia, né? Isso está, bom, em todos os jornais hoje, né? Eu trabalho atualmente, né, como colunista para o Público, que é um jornal português, né, para o Público Brasil, que, assim, basta olhar ali, tem sempre muitas notícias sobre xenofobia, né, e sempre, assim, em diferentes níveis, muitas vezes violências simbólicas, mas chegam até violências físicas, né? Houve caso, por exemplo, de uma criança violentada na escola, um menino brasileiro, que acabou perdendo a ponta dos dedos porque ele estava sofrendo

bullying na escola e prenderam a mão dele na porta do banheiro da escola. Ele perdeu a ponta dos dedos, sendo que ele já vinha sofrendo bullying recorrentemente por ser brasileiro. Esse caso ficou famoso lá em Portugal. Então, assim, essa violência que começa simbólica, ela pode chegar a essas últimas consequências, né? Então, essa

0: baseado no romance. O romance, de certa forma, é quase uma literatura de testemunho dessas experiências, né, que essa comunidade vive em Portugal.
1: Como é que foi construir a Bárbara? Desde o início você já tinha essa ideia de que ela seria detestável, do ponto que ela chega a ser ao longo da história. Olha, é muito complicado sentir empatia pela Bárbara. Fazia muito tempo que eu detestava, que eu não detestava tanto um personagem. Nesse ponto você foi magistral. Tá? Se era essa a sua intenção, você conseguiu, parabéns. A gente tenta ter empatia pelo que a Bárbara passa, pelo preconceito que ela sofre, pelas portas que vão se fechando, pelos acontecimentos que a gente não vai falar aqui para não dar spoiler, mas é muito complicado gostar dela. Como foi construir essa personagem? Desde o início você queria que ela fosse desse jeito?
0: Eu adoro o teu comentário, Anderson, porque não é todo mundo que tem essa impressão, né? Você tem, e você tem, como leitor brasileiro, certamente como uma pessoa, né, que gosta de literatura e que é crítica à posição racista que ela tem. Ela tem uma posição racista, né? Mas é curioso porque alguns leitores, e principalmente algumas leitoras que moram em Portugal, se identificam mais com o fato de que ela sofre xenofobia, porque são pessoas que sofrem xenofobia em Portugal e que é como se elas fizessem um recorte da personagem e se identificassem com a parte do sofrimento dela. E você, né, que certamente como brasileiro, atento às questões do racismo no Brasil, né, você se identifica mais com esse lado detestável dela. Né? Mas assim, para mim, né, eu quis trazer uma personagem paradoxal. Eu quis construir uma personagem paradoxal que no fundo nós humanos somos paradoxais, né? Nós humanos ninguém está livre de cometer erros, né? O racismo no Brasil tem uma dimensão estrutural, né? Quer dizer, que nos ultrapassa como indivíduos, né? Alguma coisa institucional, estrutural, cotidiana. Está muito maior do que cada um dos nossos, né, de nós individualmente, né? Então, assim, o detestável, eu diria para você, o detestável é essa estrutura racista, né, da sociedade brasileira. Não só racista, colonialista, né, que ela herda, né, claro, da experiência da colonização portuguesa, claro, mas que nós brasileiros, mesmo 200 anos depois da independência, ainda não conseguimos elaborar suficientemente. É isso que eu acho que essa personagem incomoda. A mim ela incomoda, né? Porque ela traz essa dimensão de um racismo mal elaborado, de um colonialismo mal elaborado. E a pergunta: será que se a gente provar do nosso próprio veneno, a gente aprende como é terrível o nosso racismo? A gente aprende como é terrível o nosso preconceito?
1: Essa foi parte da conversa com Fernanda Raman sobre o livro Zucca, publicado pela editora Urutau. A entrevista completa está disponível no site da Rádio Senado e nas plataformas de podcast. Basta buscar por Fernanda Raman, Rádio Senado. E você encontra esse livro nas livrarias e portais da internet. A gente agora faz uma pausa para o intervalo e daqui a pouco voltamos.
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3: Foi sancionada pelo presidente da República a lei que regulamenta a profissão de protesista e ortesista ortopédico no Brasil, após aprovação pelo Senado. A norma define que esses profissionais são responsáveis pela confecção, adaptação e pelo ajuste de próteses e órteses sob medida, sempre com base na prescrição de um profissional de saúde habilitado. A lei busca garantir mais segurança aos pacientes e reconhecer a importância dessa atividade para a reabilitação física.
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3: Horário de Brasília, 5:11.
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1: Sou Anderson Mendanha e estamos de volta com Autores e Livros. Obrigado sempre pela sua companhia. O Autores e Livros é transmitido de Brasília para as 5 regiões do Brasil pela Rede Senado de Rádio e pelas rádios parceiras. Disponível também em podcast e no site da Rádio Senado. E você pode participar do programa com a sua dica de leitura, o seu comentário ou então a sua sugestão pelo WhatsApp. Anota aí, 619-8611-9591. Se você gosta de livros que provocam perguntas e convidam à reflexão, a dica de hoje é O Balbuciar de um Eterno, de Dionísios Fredericus. A obra mergulha na poesia filosófica para pensar temas que acompanham a humanidade desde sempre. Quem somos, de onde viemos e o que existe além da matéria. Logo no título, o autor sugere o tom da leitura. Balbuciar aqui não é fraqueza, mas a tentativa humana de nomear aquilo que parece maior do que qualquer explicação. É quando a palavra busca tocar o mistério. O livro é dividido em 40 partes, reunindo poemas, fragmentos e pensamentos que transitam entre filosofia, espiritualidade e ciência. Ao longo das páginas surgem ecos de grandes pensadores como Platão, Heráclito, Nietzsche, Kierkegaard e Sartre, em diálogos com reflexões sobre alma, karma, evolução e ciclos cósmicos. Também aparece a simbologia de Apolo e Dionísio, representando duas forças humanas sempre em tensão: razão e impulso, ordem e excesso, equilíbrio e vertigem. Em vez de resolver esse conflito, o autor o assume como parte essencial da existência. Por trás do pseudônimo Dionísios Fredericus está Marcelo Gomes Jorge Feres, escritor carioca com longa trajetória literária, historiador, formado em Direito e estudante de Filosofia. Ele já publicou 28 livros. Marcelo explica como nasceu a ideia de transformar questões filosóficas tão profundas em linguagem poética.
2: Olá, ouvintes do Autores e Livros. Sou Marcelo Gomes Jorge Feres, autor do livro O Balbuciar de um Eterno, recém-lançado pela editora Escortece. Este livro eu escrevi sob o pseudônimo Dionísios Fredericus e é o meu 29º livro. O meu estilo é o poético-filosófico e que, embora parecer contraditório ou paradoxal por unir o campo do saber filosófico, que é sediado nas pretensas objetividades da razão, ao campo do exercício poético, que é por natureza abstrato, sensível e mais próprio das intuições que das deduções e induções lógico-matemáticas, em verdade pretende unir ou reunir as pretensas, mas também em verdade, inexistentes oposições originadas das materializações físicas, temporais e espaciais, em uma teleológica totalidade ontológica própria dos monismos espirituais. Neste intento, verto em letras algo que surge de um modo espontâneo em mim desde há muito tempo, ou seja, este meu estilo poético-filosófico não é uma construção pensada de antemão e então levada à execução, porém um brotar espontâneo. E foi assim que, a título de exemplo, certa feita, quando eu era jovem ainda, lá por volta de meus 17 anos, eis que eu senti de repente, em uma noite, uma vontade indefinível de escrever algo. E aí tomei de uma caneta e escrevi assim: a multiplicidade de coisas é estonteante. Macro e microcosmos relacionam-se em caminhos infinitos, constituindo um cenário imparcial, onde se trava uma luta em meio à evolução. Eu costumo dizer que a poesia é a linguagem própria da intuição e da apreensão direta dos objetos e conceitos, ao revés da filosofia, que se utiliza de uma linguagem própria à razão e à lógica objetiva, em uma relação sempre de causa e efeito. A filosofia conquista espaços e os cede às ciências,

0: mas todos se distanciam de modo prejudicial ao homem e ao mundo das apreensões, conquistas e incursões poéticas obtidas diretamente por intuições e inspirações afim. No entanto, sabemos que, historicamente, as ciências são filhas da filosofia e que então são netas da poesia, pois esta poesia foi a mãe da própria filosofia lá na Grécia Antiga. E uma vez que as nossas civilizações contemporâneas não conseguiram, com seus instrumentais racionais e científicos, atingir um caminho que possa assegurar a nossa própria sobrevivência física, assim como sequer a mera convivência pacífica dos povos, há que ressuscitarmos as mitologias em que somos todos nós, seres humanos, verdadeiros deuses. Mas não deuses que se autocorrompam, aniquilem ou se suplantem reciprocamente, mas deuses de uma imortalidade eivada de convivência sadia e empatia, em uma aceitação do outro e com respeito pleno a todas as formas de vida.
1: O livro traz uma linguagem intensa, sensível e cheia de imagens. Cada poema parece abrir uma fresta para aquilo que normalmente passa desapercebido no cotidiano. É uma leitura para ser feita sem pressa, absorvendo ideias e sensações. O livro reúne referências que vão de pensadores clássicos, como Platão e Heráclito, até conceitos da ciência moderna e espiritualidade. Marcelo relata como construiu esse diálogo entre diferentes saberes dentro da obra.
0: Utilizo-me meus livros de conceitos criados e utilizados por filósofos, sábios e profetas de todos os tempos, em um verdadeiro uso wagneriano que faço repetir aos moldes de leitmotiv, ou em pretensas prosas poéticas, como se uma onda wagneriana da sua afamada melodia contínua, com prosas versadas e pensamentos que se põem em ritmo musical. Assim como exemplos, utilizo-me da subespécie Aeternitate de Spinoza, da Natura non facit saltos de Leibniz, do Tudo em Tudo de Heráclito, do Ouroboros, das Manvantaras, das filosofias orientais, e assim por diante, tentando traduzir a minha máxima de que a beleza está diretamente relacionada à síntese. Mas tenho diversos outros motes pessoais, mais das vezes em formas nietzschianas de aforismos, como, por exemplo, o cansaço é o pai da sabedoria. Ou ainda, dize-me o que pedes em tuas orações, que te direi quem és. Mas sempre também repito e insisto de que mente não cabe em cérebro, espírito não cabe em matéria, vida não cabe em século. Assim, pretendi dar uma visão geral introdutória deste meu livro, O Balbuciar de um Eterno, que pode ser encontrado em diversos sites de busca e em diversas lojas físicas. Agradecendo pela oportunidade de falar diretamente a todos vocês, despeço-me deixando aqui meu abraço fraterno a todos e até a próxima.
1: O Balbuciar de um Eterno é indicado para leitores que apreciam poesia reflexiva, questionamentos existenciais e obras que unem pensamento e sensibilidade. Uma leitura para quem entende que algumas respostas talvez nunca cheguem e que a beleza está justamente em continuar perguntando. Publicado pela editora Escorec, O Balbuciar de um Eterno, de Dionísios Fredericos, tem 344 páginas e está disponível tanto na versão impressa quanto na digital, nas livrarias e portais da internet. A dica agora é para quem gosta de livros que ajuda a compreender melhor a cultura brasileira. Em São Jorge, O Santo do Povo e O Povo do Santo, o historiador Luiz Antônio Simas mergulha na trajetória de uma das figuras mais populares da fé no Brasil e mostra como a devoção ao Santo Guerreiro foi sendo construída ao longo dos séculos. Publicado pela editora Planeta, o livro vai muito além da história religiosa. Simas revela como São Jorge ultrapassou os limites dos templos e se tornou presença constante nas ruas, nos terreiros, nos botequins, nas festas populares e também no imaginário de milhões de brasileiros. Ao longo das páginas, acompanhamos a transformação de um santo venerado em diferentes partes do mundo em um símbolo profundamente ligado à cultura popular brasileira. O autor mostra como essa devoção resistiu a perseguições, desconfianças e tentativas de apagamento, mantendo-se viva graças à força das tradições populares. Com seu estilo envolvente e acessível, Luiz Antônio Simas apresenta São Jorge como um personagem que se reinventa de acordo com o tempo e as necessidades do povo. O famoso dragão enfrentado pelo santo ganha novos significados ao longo da história, representando desde

0: inimigos de guerra até os desafios da vida cotidiana, como dificuldades financeiras, injustiças e medos coletivos. Mais do que uma biografia, o livro é uma reflexão sobre a formação cultural do Brasil e sobre a maneira como a fé, a memória e a identidade se entrelaçam. Simas mostra que São Jorge é um santo moldado pelas experiências das pessoas comuns, alguém que habita tanto o sagrado quanto o cotidiano. Com apenas 112 páginas, São Jorge, o santo do povo e o povo do santo, uma leitura rápida, mas cheia de significado. Uma obra que interessa não apenas aos devotos, mas também aos leitores curiosos sobre a cultura brasileira, suas tradições e suas formas de resistência. O destaque agora são duas leituras para fortalecer a confiança em Deus. Quem fala desses livros para a gente é a Rosângela Tejo.
1: Se você está procurando leituras cristãs que ajudam a repensar a fé de forma mais profunda e menos baseada em cobranças, dois livros publicados pela editora Mundo Cristão podem ser boas escolhas. Os Três Nãos de Deus, de Tiago Cavaco, e Ser Amado, de Francis Chan, escrito com Mercy Gordon. Em Os Três Nãos de Deus, Tiago Cavaco parte de um episódio bíblico marcante, quando o apóstolo Paulo pede a Deus que retire um sofrimento e recebe como resposta que a graça divina é suficiente. A partir dessa passagem, o autor propõe uma reflexão interessante. Nem sempre o não de Deus é rejeição, mas pode ser um caminho de crescimento espiritual e confiança. O livro também traz experiências pessoais do autor como pastor em Portugal e convida o leitor a pensar sobre o que realmente significa viver a fé cristã, especialmente em tempos em que muitas vezes se busca uma religiosidade mais confortável do que transformadora. Já em Ser Amado, Francis Chan e Mercy Gordon seguem uma linha parecida ao lembrar que a base da vida cristã não deveria ser o medo de errar ou a tentativa de merecer Deus, mas a certeza de ser amado por Ele. A proposta é trocar uma fé baseada em desempenho por um relacionamento mais leve e sincero com Deus. Com linguagem simples e reflexiva, os dois livros dialogam bem entre si ao lembrar que a fé cristã passa pela graça, pela dependência de Deus e pela compreensão das próprias limitações humanas. Fica a dica para quem quer fortalecer a espiritualidade com leituras que falam mais de confiança e amor do que de regras e que ajudam a redescobrir o essencial da caminhada cristã.
0: Valeu, Rosângela, obrigado pelas dicas. E se você se interessou por algum desses livros, olha só, você encontra eles com facilidade nos portais da internet. E chegou a hora do Entre Linhas, com Hermes Coelho.
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0: E estamos aqui para mais um Entre Linhas com Hermes Coelho. Hoje você trouxe um autor especial, né?
2: Especialíssimo, o escritor Felipe de Gaspari, amigo meu. Eu tive a oportunidade de encontrá-lo em vários eventos. A última vez foi agora na Feira do Livro, lá em São Paulo, que acontece ali, lá em frente ao estádio Pacaembu. E esse é o segundo livro de poemas do Felipe. Felipe escreve muita prosa, mas também escreve poesia, e poesia boa, com imagens belíssimas. O livro se chama Assim Também Morrem os Santos, e foi publicado pela editora Patois. Posso começar com o primeiro?
0: Por favor, então.
2: Vamos lá. Se chama Nota Biográfica. É um poema, só para ficar claro para você que está ouvindo em casa, ele é escrito como se fosse uma prosa em forma de versos, né? Uma prosa poética. Nota Biográfica. Não havia verdade que guardasse para si. Depois começava a dizer as coisas à velha avó, que escutava suas histórias com atenção rigorosa. Quando passeava pelo pequeno pomar que servia a casa, com umas laranjas muito cheirosas, as borboletas vinham ao seu encontro. E ela estendia a mão, como fosse um fino caule onde pudessem pousar. Às vezes lhe subiam tantas pelo braço, das mais variadas cores, que acreditava poder se esconder debaixo delas. Conseguem me ver? Perguntava as crianças que acompanhavam. E de noite as borboletas se transformavam em estrelas, que subiam aos céus e despenhavam, suicidas. E como havia dito sua avó quando escurecia, as laranjas, como os vagalumes, eram os olhos dos anjos que velavam por ela. e velavam mesmo depois da velha avó partir.

0: num barco enorme, cheio de festa, num mar muito azul como os olhos de um gato, com os olhos muito azuis, com os mesmos anjos que se escondiam no pomar. E velavam até que rosas e muitas outras flores e areias vermelhas, como o carmim, surgissem entre suas magras pernas, até que as mesmas rosas, só um pouco mudadas, nascessem sobre os lábios e as bochechas e fossem espocar na extremidade das unhas e cair sobre um velho tapete que se bordava com flores do paraíso. E um dia conheci um menino muito bonito, que tinha os olhos como duas laranjas, e antes de beijar sua boca, beijou seus olhos, que era a prova final de que os anjos existiam e de que as meninas, que diziam sonhadora, como quem pede para os marimbondos irem embora, estavam erradas, e de que, como sua avó, um dia ela partiria num barco cheio de festa e cheio de anjos, e o sol lhe daria um pedacinho de sua túnica para que pudesse repousar.
1: Poema muito, mas muito bonito mesmo, e eu senti aí que ele equilibra delicadeza com densidade.
0: É fantástico esse poema, porque as imagens que ele constrói são imagens oníricas. É como você disse, tem uma densidade, tem profundidade, mas uma delicadeza, uma sutileza, uma riqueza. É pura poesia isso aqui. E a beleza de uma neta que enxerga o mundo a partir da criação que a avó traz para ela e leva isso adiante, sabe? São mulheres que vivem poeticamente. O legado que essa avó deixa para a neta e que essa menina, depois feita mulher, encontra, porque ela espera encontrar os olhos de laranja do pomar da avó para escolher seu companheiro. É muito lindo esse poema.
1: Como você é um poeta econômico, que usa às vezes poucas palavras para dizer o que sente, encara um poema como esse que tem tantas e tantas palavras?
0: Anderson, eu acho que eu aprecio ainda mais porque eu sou muito cirúrgico. Então, é como. Eu sou um homem de lagos. Eu sou acostumado a tomar banho de lago na minha poesia. E gosto de água gelada de lago. Isso aqui é um oceano de águas quentes. Então, a experiência é diferente e é uma poesia que me envolve também. Eu aprecio e admiro. Acho muito bonito.
1: Então vamos agora para um poema que já vai mais na linha tradicional.
0: Isso, na segunda parte do livro, o Felipe faz poemas mais parecidos com o que a gente está acostumado, com a forma mais fechada dentro do que a gente entende como poesia, né? Sai um pouquinho do que a gente entende como poesia do Baudelaire, que foi esse primeiro que a gente leu. E vamos agora para um mais curtinho, também muito bom poema. Se chama Falsa Avareza ou O Que Importa. Timidamente eu disse: não me deixem estes ouros, o meu coração, esta cidade, porque tudo que existe, existe neles. E não é de pegar, como os pombos não são de pegar, os universos multicolores, a rosa e a estrela, a caminhada e a tragédia. Sempre nos esquecemos da alegria.
1: Muito bem. Assim também morrem os santos, Felipe de Gaspari, qual a editora?
0: Editora Patuá, você encontra no site da Editora Patuá, nas melhores livrarias, bota no Google, que também muitas vezes está sendo vendido por outras empresas online. Vale a pena, belíssima obra.
1: Obrigado então, Hermes.
0: Eu que agradeço, Anderson. Um abraço e até o próximo Entre Linhas no Autores e Livros.
1: Até a próxima. E com a participação de Hermes Coelho, o Autores e Livros de hoje vai ficando por aqui. Agradeço mais uma vez a sua companhia. Se você quiser saber mais sobre os livros que falamos aqui no programa de hoje, acesse o Instagram e use a hashtag DicasAutoresELivros. Se preferir, você pode ir direto no meu perfil literário, anota aí, @litera.livros. Lá você encontra dicas de leitura, resenhas e também notícias do mundo editorial. Sou Anderson Mendanha e o programa de hoje contou com produção de Ana Beatriz Santos e Joyce Telles, com trabalhos técnicos de Josevaldo Souza. Até a semana que vem. Boa leitura.
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4: Em Brasília, 5 horas e 31 minutos.
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2: Uma ótima tarde para você que sintoniza a Rádio Senado. Eu sou Ricardo Nakaoki, em sua companhia, apresentando a programação musical de Josimar Fernandes. Abrindo a hora, você ouve Sandália de Prata.

0: Ouvimos Rita Benedito, a deusa dos orixás. Antes, Clara Nunes e Paulinho da Viola, coração leviano. E abrindo a hora, Sandália de Prata, reza forte. O Senado aprovou o projeto que torna obrigatória a divulgação do Ligue 180, serviço telefônico de denúncia e orientação às mulheres em situação de violência. A proposta determina que o serviço seja divulgado em meios de comunicação e em locais públicos e privados de grande circulação, para ampliar o acesso às denúncias e às informações sobre a rede de proteção. O texto segue para a sanção presidencial.
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0: Agora em Brasília, 5h43.
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0: Fique agora com Lucas Félix e Mariana Volker.

0: Ouvimos Nando Reis, Azul Febril, Antes Céu, Mil e Uma Noites de Amor. Também passou por aqui Flor Gil e Maro, Choro Rosa. E ainda Lucas Félix e Mariana Walker, Aqui e Agora.
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3: Em Brasília, 6h.
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Olá, pessoal. O improviso já está no ar. Eu sou Flávio de Matos, o produtor e apresentador de seu programa de samba e jazz. E essa é a mistura fantástica que escutaremos hoje no programa com o Samba Jazz Trio. O grupo abriu o improviso com o tema de Luizinho Essa, Alegria de Viver. A peça está no álbum do mesmo nome, lançado pelo Samba Jazz Trio em 2011. Disco raro editado pelo selo Diebold, no Rio de Janeiro. Luiz Essa é um dos inspiradores desse grupo, formado por piano, baixo e bateria, como o mítico Tamba Trio de Luizinho Essa. O trio é a formação mínima também no jazz. Era o pequeno conjunto dos nightclubs e inferninhos, tanto nos Estados Unidos como no Brasil do final dos anos 50. O samba se misturou ao jazz no famoso Beco das Garrafas. No palco mínimo da boate Bottles, não havia espaço para muitos músicos. Ali predominaram os trios. Eles escreveram a história do samba jazz brasileiro. São trios como Bossa 3, o Sambalanço e o Milton Banana Trio, para citar alguns. O Samba Jazz Trio abraça e revive essa tradição. Em sua formação estão Kiko Continentino no piano, Luizão Alves no baixo e Clauton Salles na bateria. Com uma particularidade, Clauton toca ainda o trompete. Ao vivo, é todo um espetáculo vê-lo manejar a baqueta com a mão esquerda, enquanto a direita mantém o trompete em uma verdadeira acrobacia musical. Vamos ouvir mais duas peças com o Samba Jazz Trio. Primeiro, Deus Brasileiro, composição de Marcos Valle. Depois, Quero Quero, do baixista Luiz Alves. Entre as duas, o clássico Samba do Carioca, de Carlos Lira e Vinícius de Moraes. A interpretação é dos veteranos dos Bossa Nova. É um quarteto formado por Carlos Lira, Marcos Valle, Roberto Menescal e João Donato. O tema está no álbum Os Bossa Nova, editado originalmente em 2008 e reeditado em 2018 pelo selo Biscoito Fino.

Ouvimos primeiro o samba jazz trio com Deus Brasileiro, depois os Bossa Nova em Samba do Carioca. A última foi Quero Quero, com o samba jazz trio. Vamos seguir com o improviso e a música do samba jazz trio. Escutaremos a seguir Bananadas, tema escrito por Nelsinho. Depois, mais um clássico com os Bossa Nova, a música de Marcos e Paulo Sérgio Vale, Gente.

0: Tivemos primeiro o samba de astrio com bananadas e depois os bossa nova com gente. O samba de astrio tem Kiko Continentino no piano, Luizão Alves no baixo e Clauton Salles na bateria e trompete. Já os bossa nova está formado pelos consagrados veteranos Carlos Lira, Marcos Valle, Roberto Menescal e João Donato. Este é o improviso com o melhor jazz do Brasil.
1: Uma lei que teve origem num projeto do Senado inscreveu o nome de Ayrton Senna da Silva no livro de Heróis e Heroínas da Pátria. Tricampeão mundial de Fórmula 1, Senna já era patrono do esporte brasileiro e agora passa a integrar o memorial que homenageia brasileiros e brasileiras que marcaram a história do país. O livro dos Heróis e Heroínas da Pátria fica no Panteão da Pátria, em Brasília, e reúne nomes que marcaram a história do país.
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1: Em Brasília, 6h21.
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5: O improviso está de volta. Eu sou o Flávio de Matos e no programa desta noite estamos destacando o Brazilian Jazz à base de piano, baixo e bateria. Essa é a formação básica do jazz que foi adotada também no início da bossa nova. O trio instrumental que fixou as bases do samba jazz. Os mais marcantes foram o Tamba Trio, o Bossa 3, o Sambalanço Trio, o Zimbo Trio e o Milton Banana Trio. Na década de 2000, o Samba Jazz Trio resolveu retomar a tradição do jazz brasileiro na formação minimalista de piano, baixo e bateria. De seu primeiro álbum, editado em 2005 pelo selo Guanabara, vamos escutar o grupo Em Sabor Antigo, composição do pianista Kiko Continentino. E a música que dá nome ao disco, Agora Sim, do baixista Luiz Alves. O baterista do trio é Clauton Salles, que também toca o trompete em Agora Sim. Entre essas duas faixas, escutaremos o super quarteto Os Bossa Novas em Até o Fim, de Carlos Lira e Marcos Valle, dois de seus integrantes. Os outros dois são Roberto Menescal e João Donato. Um timaço, não? Depois eles voltam com a divertida Ciúme, de Carlos Lira, com Carlos Lira no vocal.

0: você.
1: Ouvimos aí, primeiro, Sabor Antigo com o Samba de Estrio. Depois, os Bossa Nova com Até o Fim. O Sambalanço Jazz voltou com Agora Sim. E os Bossa Nova fecharam o bloco com Ciúme. Este é um improviso com o Samba Jazz de todos os tempos.
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3: Em Brasília, 6h38.
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6: A evolução da bola da Copa do Mundo é o reflexo da própria transformação do futebol. De um simples objeto de couro costurado à mão a um sofisticado dispositivo de dados. Tudo começou com um improviso. Na primeira final em 1930, o impasse entre Uruguai e Argentina forçou o uso de duas bolas diferentes, uma em cada tempo. A grande revolução visual e técnica veio em 1970 com a Telstar, cujo icônico padrão de pentágonos pretos foi desenhado para facilitar a visualização nas TVs em preto e branco da época. O caminho, porém, teve percalços, como a polêmica Jabulani, criticada por sua trajetória imprevisível. O salto para a era digital consolidou-se, e agora, para 2026, surge a Trionda, equipada com um sensor interno que transmite dados 500 vezes por segundo para o VAR.
1: O improviso está de volta com o Samba e o Jazz, que mistura a tradição da música brasileira com a linguagem da música universal. Quando começou o Samba de Estrio, o pianista Kiko Continentino era ainda muito jovem. Ele ganhou projeção internacional depois de assumir os teclados do Azimuth, com a morte do mítico José Roberto Beltrame. O baixo de Luiz Alves já entrou para a história. Ele foi integrante do Som Imaginário nos anos 70, junto com Wagner Tiso. Luizão Alves é o baixista predileto de João Donato. Está com ele em quase todos os discos e shows. Fecha o trio o experiente baterista Clauton Salles. Ele acompanhou Tim Maia, Gonzaguinha, Luiz Melodias, entre tantos outros. Sua particularidade é tocar simultaneamente a bateria e o trompete. Com o Samba de Estrio, então, vamos escutar Noturno, composição de Kiko Continentino, do álbum Agora Sim, de 2005. Depois, o tema Certa Vez, de Mário Albanese e Ciro Pereira. É uma peça do álbum Alegria de Viver, de 2011.

escutamos o samba de estrio em Noturno e Certa Vez. Para encerrar o improviso desta noite, vamos ouvir mais uma peça do surpreendente quarteto formado somente por figuras míticas da Bossa Nova. É o quarteto Os Bossa Nova. São eles Carlinhos Lira, Roberto Menescal, Marcos Valle e João Donato. Um time de muito respeito. Com esse time, vamos ouvir a composição de Roberto Menescal e Ronaldo Boscoli, Vagamente. Menescal faz o vocal e Marcos Valle o piano. E fechamos com o samba de estrio no tema Vem Mais Perto, do tecladista Kiko Continentino.

0: Ouvimos primeiro os Bossa Nova em Vagamente, clássico da Bossa Nova composto por Ronaldo Bosco e Roberto Menescal. Depois, a peça de Kiko Continentino Vem Mais Perto, com o Samba Jazz Trio. Até aqui você esteve com o Improviso, que destacou nesta noite os trabalhos do Samba Jazz Trio e dos veteranos, os Bossa Nova. Improviso tem produção e apresentação de Flávio de Matos. Trabalhos técnicos do genial André Menezes. Estaremos de volta na próxima semana, neste mesmo horário. Abraços a todos e até lá.
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0: Comissão de Segurança Pública aprovou o projeto que inclui no Código Penal o crime de falsa identidade digital, para punir a prática conhecida como catfishing, usada em golpes, assédio e outros tipos de fraude. A proposta estabelece que a punição seja agravada se a fraude for cometida com o uso de ferramentas automatizadas, perfis robôs ou se visar a exploração financeira de pessoas vulneráveis, como idosos.
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1: Em Brasília, 7 horas.
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1: Uma excelente noite de sábado, dia 11 de julho, para você que sintoniza a Rádio Senado. Eu sou Lia Passarinho e apresento para você a programação musical de Josimar Fernandes. A gente começa ouvindo Kiko Zambianchi.

0: Ouvimos Legião Urbana, Angra dos Reis, Nila Branco, Pra Ninguém e Kiko Zambian, que Rolam as Pedras. Uma audiência pública das Comissões de Direitos Humanos e de Assuntos Sociais discutiu os impactos das apostas esportivas online no Brasil. Para os debatedores, os efeitos das apostas esportivas sobre o endividamento das famílias e a saúde mental dos brasileiros exigem medidas de proteção ao consumidor. Além do cadastramento do CPF nos sites de aposta, também seria necessária a declaração de renda para controle do valor apostado e a redução da publicidade das bets.
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2: Em Brasília, 7:14.
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0: Agora, na Rádio Senado, Leila Pinheiro.

0: Ouvimos Alaide Costa e José Miguel Wisnik, O Anel, Guilherme Arantes, Semente da Maré e Leila Pinheiro, Como uma Onda.
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2: Agora em Brasília, 7h28.
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0: Você sintoniza a Rádio Senado e a gente ouve Elis Regina e Tom Jobim,

0: Esta foi Luísa Maita, Trilhos Urbanos. Antes teve Edu Lobo, O Trenzinho do Caipira. E também Elis Regina e Tom Jobim, Só Tinha de Ser com Você. A Comissão de Direitos Humanos do Senado aprovou um projeto que passa a incluir políticas públicas voltadas para crianças e adolescentes entre as áreas de investimento obrigatório das emendas de bancada estadual. Essas emendas correspondem a recursos do orçamento federal destinados de forma conjunta por deputados federais e senadores de um mesmo estado para financiar ações e projetos considerados prioritários. O projeto segue para análise da Comissão de Assuntos Econômicos.
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0: Em Brasília, 7h41.
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0: Ouvimos Jadson, Sol na Pele, Dom L e Alice Caymmi, Saudade do Mar, Adriana Calcanhoto, Mais Feliz e Cleiton e Cledir, Deu Pra Ti.
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0: Agora em Brasília, 8 horas.
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0: Uma ótima noite de sábado para você que sintoniza a Rádio Senado em todo o Brasil. A partir de agora, nossa programação musical é de Carlos Andrade. E a gente ouve Olodum.

0: Ouvimos Dona Onete, Carimbó Arrepiado, Daniela Mercury e Samuel Rosa, Minas com Bahia e Olodum, Miss Hair. A Comissão de Constituição e Justiça aprovou um projeto que endurece as penas para crimes cometidos contra profissionais das áreas de educação e saúde. O projeto de lei eleva o homicídio, lesão corporal grave ou morte contra esses profissionais no exercício de suas funções ao patamar de qualificado e, consequentemente, ao rol dos crimes hediondos. A condenação por crime hediondo impede benefícios como anistia, graça ou indulto e torna a progressão de regime prisional muito mais rigorosa.
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2: Agora em Brasília, 8:12. 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
0: Agora na Rádio Senado, Gal Costa.

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1: Nossa.

0: Ouvimos Paula Santoro, Perfume de Cebola, Blitz, Você Não Soube Me Amar e Gal Costa, A História de Lily Brown.
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2: Agora em Brasília, 8h25.
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0: Abrindo este bloco na Rádio Senado, Caetano Veloso.

0: Ouvimos Dominguinhos e Chico Buarque. Isso aqui tá bom demais. Elisa Paraíso, A Volta da Asa Branca e Caetano Veloso, Pipoca Moderna. Na sequência, você fica com o programa Curta Musical.
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4: Raul Torres foi quem fez nossas modas conhecer.
5: Nascido há 120 anos e pouco lembrado hoje em dia, Raul Torres teve papel fundamental na popularização do sertanejo. Confira então a homenagem que preparamos.
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5: Espécie de elo entre as raízes rurais e os meios de comunicação, em meados do século passado, Raul Torres foi um dos grandes divulgadores da música caipira, como radialista, cantor e compositor de sucessos, entre eles Cabocla Teresa, Saudades de Matão, A Moda da Mula Preta e Pingo d'Água.
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5: Nascido em 1906, na cidade de Botucatu, interior de São Paulo, Raul Torres começou a tocar e cantar em festas locais, prática que ele manteve depois que se mudou com a família para a capital do estado. Enquanto trabalhava como cocheiro na prefeitura, ele cantava para espantar a solidão.
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5: Em 1927, Raul Torres estreou na Rádio Educadora, tocando modas de viola. E o sucesso logo fez com que ele fosse disputado por outras emissoras, como a Rádio Record, na qual comandou o programa Os Três Batutas do Sertão, por mais de 20 anos.
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5: Paralelamente, Raul começou a gravar discos.

0: Nos anos 1930, iniciou a parceria com João Pacífico, outro grande compositor sertanejo. Juntos, eles criaram as toadas históricas, que são aquelas modas com uma parte declamada no início. A primeira delas foi Chico Mulato.
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0: Além de João Pacífico, Raul Torres teve outros célebres parceiros, como seu sobrinho Serrinha, com quem formou dupla nos anos 1930, e também o violeiro Florêncio, com quem Raul cantou de 1942 até a sua morte, em 1970.
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0: Nas palavras do jornalista botucatuense Sérgio Santa Rosa, não há cantor sertanejo que se preze que não tenha gravado Raul Torres. Entre eles, temos Tunico e Tinoco, Tião Carreiro e Pardinho, Inesita Barroso, Sérgio Reis, Irmãs Galvão, Roberta Miranda, Daniel e Chitãozinho e Chororó.
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0: Agora, para celebrar os 120 anos de Raul Torres, vamos ouvir a segunda toada histórica criada por ele em parceria com João Pacífico. O sucesso Cabocla Tereza, com Raul Torres e Florêncio.
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0: histórica Cabocla Teresa, um dos maiores sucessos do sertanejo raiz, composto por Raul Torres e João Pacífico. Esta foi a homenagem do Curta Musical nos 120 anos de nascimento de Raul Torres, comemorados hoje.
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2: Nova lei garante que a rede de acolhimento a mulheres em situação de violência doméstica e familiar passa a ter prioridade no abastecimento de alimentos distribuídos pelo Sistema Nacional de Segurança Alimentar e Nutricional, o SISAM. A regra vale especialmente para centros de atendimento integral e casas-abrigo previstos na Lei Maria da Penha. A medida também alcança os dependentes das vítimas, como os filhos e outras pessoas sob seus cuidados.
3: Em Brasília, 8h44.
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2: Agora, na Rádio Senado, Priscila Tossan.

0: Ouvimos Sandra de Sá e Paula Lima, Olhos Coloridos, Tim Maia, Vale Tudo e Priscila Tossan, Vambora.
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0: Em Brasília, 9 horas.
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0: Uma ótima noite para você que sintoniza a Rádio Senado. A nossa programação musical é de Carlos Andrade. E agora tem Nath Roots.